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3 horas. 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

através das redes sociais, no Facebook, no Instagram, a Viviane Artist, também no YouTube. Pronto, podem ver lá os meus vídeos, ir acompanhando os meus concertos e mandar-me também algumas mensagens. Eu tento sempre responder e vou divulgando assim as coisas que eu vou fazendo.

0: 4 horas.
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0: 5 horas.
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cada vez mais eu acho que é necessário os mais jovens se aproximarem dos mais velhos. Em termos profissionais, pela minha percepção, acho que não é logo uma primeira escolha. As pessoas procuram mais depressa, se calhar, trabalhar com a infância ou estarem mais ligadas às crianças. Mas depois de se descobrir o lado também do envelhecimento e o trabalhar, se calhar, numa instituição, muitas pessoas ficam surpreendidas e até acabam por gostar.

como o canto alentejano é, por definição, à capela, só vocal, as músicas são muito limpas para se samplar. Eu não senti necessidade de as gravar em estúdio. Senti necessidade, obviamente, depois de ir com eles e de mostrar a música e perceber o que é que eles sentiam. E para mim, ter a música deles mostrada e ouvir o Hino dos Mineiros, depois de os conhecer, ganhou outra força também, que já tinha, obviamente, antes de os conhecer. Estavas a falar do Chico Montoya, que fez a guitarra do Estrada, e também o Diego El Gavi, que fez umas respostas vocais e as palmas, e o José Lebre, que foi tocar o teclado, o icónico teclado da rumba portuguesa, aquele sintetizador. E juntar estes universos nesta música foi uma coisa muito importante, até por tudo aquilo que carrega e todo o contexto cultural no Alentejo hoje em dia. Sabemos que existem algumas tensões e eu sinto que

O tempo passa muito depressa. Eu acho que temos que viver o dia a dia, temos que viver o presente e esquecer o passado e levar a vida para a frente. Divirtam-se. Vivam a vida o melhor que podem. Isto é uma passagem. Temos que aproveitar aquilo que a vida nos dá.

o sonho da música, o sonho da representação, para qualquer ser humano é complicado, mas eu consegui. Eu consegui demover os meus pais, a família em si, e na escola dei mais problemas, porque pronto, eu levava realmente o gravador para a escola em vez dos livros. Mas pronto, eu estudei, especializei-me também em outras áreas também, mas a música estava realmente entre mim.

0: 7 horas.
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Vamos imaginar que vamos cantar as pombinhas da Catarina. Mas em vez de cantarmos, só fazemos. Entoamos desta forma, sopramos. O caso com esta melodia, ela tem um papelinho que vibra e que vai produzir um som.

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0: 8 horas.
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2: Está aberto um novo aviso de candidatura do programa Algarve 2030 com uma dotação global de 11 milhões de euros destinado a apoiar investimento produtivo, inovação empresarial e criação de emprego qualificado na região. Segundo a Comissão de Coordenação e Desenvolvimento Regional do Algarve, o concurso reserva 4,4 milhões de euros para projetos em territórios de baixa densidade, com o objetivo de reforçar a coesão territorial e a fixação de investimento no interior da região. Podem candidatar-se micro, pequenas e médias empresas que desenvolvam projetos de inovação produtiva, incluindo criação de novos produtos ou serviços, modernização de processos ou expansão da capacidade produtiva. Os apoios abrangem despesas com máquinas e equipamentos, tecnologia, software, transferência de tecnologia e serviços especializados, sendo o investimento mínimo elegível de 300 mil euros. No Algarve, os projetos industriais e turísticos podem beneficiar de condições reforçadas com apoio à construção e remodelação, que pode atingir até 70% do investimento elegível ou 90% em projetos enquadrados na Estratégia Regional de Especialização Inteligente. As candidaturas decorrem até 30 de setembro através do Balcão dos Fundos. O centro de Alvor passa a contar a partir de sexta-feira com uma zona de acesso automóvel condicionado, uma medida que visa reforçar a segurança de residentes e visitantes e privilegiar a circulação pedonal. Segundo a Câmara Municipal de Portimão, o novo regime entra em funcionamento às 12h30 e abrange a Rua Doutor Frederico Ramos Mendes e a Rua Marquês de Pombal, em troços específicos do centro da vila. O centro automóvel será permitido diariamente entre as 7 e as 12h30 apenas para operações de cargas e descargas, ficando o restante período reservado à circulação pedonal, com exceção de veículos de emergência e outros devidamente autorizados. O sistema será controlado através de pilaretes automáticos nas entradas e saídas da zona condicionada, que se elevam e recolhem de forma programada ao longo do dia. A autarquia apela ao cumprimento da sinalização e sublinha que o objetivo é melhorar a segurança, a qualidade urbana e a valorização do Centro Histórico de Alvor. A FATACIL, Feira de Artesanato, Turismo, Agricultura, Comércio e Indústria de Lagoa, foi distinguida com o Prémio 5 Estrelas Regiões 2026 numa avaliação baseada na opinião dos consumidores portugueses. O galardão integra um sistema nacional que distingue ícones regionais em diversas áreas, incluindo cultura, património, gastronomia e turismo. Na edição deste ano participam cerca de 500 mil consumidores, tendo sido avaliadas mais de 1000 marcas. A Feira de Lagoa volta assim a ser reconhecida como um dos eventos de referência do Algarve e do país, reforçando a sua importância na promoção da economia local, cultura e turismo. A autarquia destaca que o prémio reforça a posição da FATACIL como marca identitária do concelho e motor de dinamização económica e turística da região. Trabalhadores do Algarve vão juntar-se à concentração convocada para quinta-feira, frente à Assembleia da República, em protesto contra o pacote laboral que será debatido na Generalidade no Parlamento. A iniciativa coincide com a discussão do diploma e contesta o processo legislativo, considerando que não foram respeitados os prazos de discussão pública. Em comunicado, a União dos Sindicatos do Algarve afirma que o pacote representa um retrocesso nos direitos laborais e apela à rejeição das propostas em debate. A estrutura sindical defende medidas como o aumento de salários e pensões, o fim da precariedade, a regulação dos horários de trabalho e o reforço da contratação coletiva e dos direitos de parentalidade. Os trabalhadores algarvios afirmam que a concentração pretende expressar a rejeição de mais exploração, injustiças e desigualdades sociais e exigem melhores condições de vida e alterações à legislação laboral. O Campeonato Nacional de Flat Track regressa ao Algarve nos dias 20 e 21 de junho com a realização da segunda e terceira etapas da competição no circuito TS Race Track em São Bartolomeu de Messines. A prova organizada pelo Team Satanás, em parceria com a Federação de Motociclismo de Portugal, terá este ano um formato de jornada dupla após o cancelamento de uma ronda prevista para Barcelos devido às condições meteorológicas. No sábado realiza-se a prova na pista oval do Lavajo, enquanto no domingo será inaugurado o novo circuito TT, uma estreia que a organização prevê reforçar a competitividade da competição. O programa inclui treinos livres e cronometrados durante a manhã e corridas ao longo da tarde, podendo as provas ser acompanhadas em direto através da plataforma FMP MotoTV. Após a ronda inaugural na Póvoa de Varzim, os pilotos chegam ao Algarve para uma etapa considerada importante nas contas do campeonato, numa modalidade em crescimento em Portugal.

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1: Roderick Carmo, o campeão insaciável. Jovem alcutenejo, já conquistou 11 títulos nacionais de canoagem. O 11º título é bom, mas o próximo para mim é sempre mais importante, afirmou Roderick Carmo em declarações ao Jornal do Algarve, após mais uma conquista que volta a colocar o nome de Alcoutim em destaque no panorama da canoagem nacional. O jovem continua a somar títulos, mas recusa-se a olhar para o percurso como algo concluído, mantendo a ambição centrada na prova seguinte. O LS Algarve lidera projeto piloto de diagnóstico de apneia do sono. Ayamonte assume presidência da Eurocidade do Guadiana. Região ganha praia, mas por tempo limitado. Alcalar assinala solstício de verão. Tavira volta a organizar o torneio internacional de basquetebol. E Lídia Jorge celebra o 80º aniversário com prémio europeu. O Jornal do Algarve já se encontra à venda numa banca perto de si.
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1: No episódio de hoje, vou falar-vos do livro Sempre Vivemos no Castelo, de Shirley Jackson, editora Cavalo de Ferro. Mary Catherine Blackwood, ou Mary Cat, tem 18 anos e vive com a irmã mais velha Constance, o tio Julian e o gato Jonas. Dos 7 membros da família, eles são os únicos sobreviventes do envenenamento por arsénico que alguém colocou no açucareiro. Mary Cat foi mandada para o quarto de castigo antes da sobremesa. Constance não comia amoras e raramente usava açúcar. O tio Julian deitou apenas um pouco de açúcar nas amoras, mas foi o suficiente para ficar com a saúde debilitada. O caso nunca for inteiramente deslindado, com Constance a ser acusada, mas absolvida. No entanto, para as pessoas da Terra, eles passaram a ser uns proscritos. Mary era a única que ia à vila, pois alguém tinha que abastecer a casa com os bens essenciais. E entre estes, claro, estavam os livros. Constance nunca passava do jardim, e o tio Julian não podia. Sim, duas vezes por semana, Mary abastecia a família de livros e comida. Mary gostava de livros de contos de fadas e de histórias. Constance de livros sobre comida. O tio, embora nunca pegasse num livro, gostava de ver Constance ler todas as noites. Mary imaginava como seria não ter de atravessar a vila, pois naquela aldeia o ressentimento dos homens e os olhares malignos das mulheres a feriam como punhais. Ela ficava sempre intrigada com o facto de as pessoas da vila viverem em casas pequenas e muito sujas. No entanto, não deixavam de acenar com a cabeça quando os senhores das casas bonitas passavam. Pressente-se um ar carregado de tempestade, prestes a eclodir. Depois, aparece aquele primo em busca de fortuna e tudo se precipita rapidamente, pois sopram os ventos da desgraça. 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

neste momento muito conturbado do mundo em que vivemos, pedir para serem tolerantes com o outro. A mim, os vossos familiares. Nós nascemos sem nada e partimos sem nada. Aquilo que nós deixamos são os afetos e as memórias nas pessoas que convivemos.

e tive a sorte de fazer dois concertos que me marcaram para sempre, com os quais eu descobri o fado ao seu mais alto nível. Fui fazer duas primeiras partes de um senhor chamado Carlos do Carmo, e eu devia ter talvez os meus 11, 12 anos, e lembro-me que foi absolutamente avassalador. Foi uma experiência que me marcou imenso. Senti em mim que o palco ia ser uma presença na minha vida, e ia ser absolutamente assim, e se não for

0: 9 horas.
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0: 10 horas.
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0: iguais.
1: A Joana Almeirante, na abertura da nossa emissão, a marcar uma posição. Suamos todas iguais, será que sim? Bem-vindo, é quinta-feira, 18 de junho de 2026. Vamos estar por aqui até bem perto da uma da tarde com o nosso café e companhia e as muitas rubricas de quinta-feira. Ora, mas vamos lá falar do tempo. Está muito calor. Sim, às 9 horas o calor já apertava. Quente, quente, quente. Portanto, hoje vamos ter mais um dia de muito sol, de muito calor. Bom mesmo é estar de molho. Portanto, aproveitar se puder passar o dia na praia, a folga na praia, ou as férias. Há quem já esteja de férias, então é o melhor que tem a fazer. Se não tiver essa oportunidade, se estiver a trabalhar tal como nós, então... olhe, pense que está na praia. Liga o ar-condicionado, hidrate-se. Esteja na praia ou não, a hidratação não deve faltar. O que temos de bom é que estamos com o ar-condicionado ligado no nosso escritório, no nosso local de trabalho. E até conseguimos suportar o dia, verdade? 30 graus será a máxima prevista para o distrito de Faro. Pode sempre acrescentar mais 2 ou 3 graus mais para o interior do Algarve. Portanto, 33 na boa, deve-se hoje sentir na pele. O vento vai soprar moderado e o bom tempo, caloraço, continua nos próximos dias. Pois estamos na época do verão, não é? É normal, normalíssimo. Para o bronze, trabalhar para o bronze é o que é. Daqui a pouco vamos conhecer as capas dos jornais e também os principais temas que marcam a atualidade de hoje. Porque a quinta-feira vai juntar-se a nós os destaques da imprensa regional com o único jornal que ainda é impresso em papel. Estou a falar do Jornal do Algarve, que já se encontra à venda numa banca perto de si. Voltamos à música agora. Edmundo Inácio com a sua versão de Menina do Alto da Serra, da Tonicha, e logo depois o Ricardo Azevedo com a faixa É Paixão. Bom dia, seja então bem-vindo.

10 e 14. Portugueses imigrados pedem chumbo do pacote laboral em carta aberta. O Parlamento discute hoje a lei laboral e Luís Montenegro diz-se disponível para negociar a reforma laboral. José Luís Carneiro aponta cambalhota política a Montenegro por discutir com o Chega a idade da reforma. Estados Unidos da América e o Irão assinaram memorando. Negociações para implementar acordo devem começar na sexta-feira. Preço do Brent cai 3% para 77 dólares por barril. No Médio Oriente, Hezbollah rejeita plano para desarmar o grupo. Drones ucranianos atingem a refinaria de Moscovo. 15 concelhos de 6 distritos em perigo máximo de incêndio. IGAI arquiva processo disciplinar contra ex-diretor do Ciresp. Agora, as capas dos jornais. Começamos com o Diário de Notícias. Troca de cartas de condução estrangeiras por portuguesas cresceu 26,3%. Há também uma foto de um dos momentos do jogo que opôs as seleções de Portugal e a República Democrática do Congo. Empate com sabor a derrota. É um dos títulos. Parlamento Montenegro reserva prognósticos sobre pacote laboral para o final da votação e o caso da morte do Odair Muniz. O Tribunal ignorou lei que regula o uso de arma de fogo por polícias. O Jornal Público. O Tribunal anula a colocação de 80 inspectores-chefe da Polícia Judiciária. Banco de Portugal condenado a pagar 30 mil euros por assédio moral. Ordem dos Médicos arrasa propostas da direita. E há também uma referência ao jogo de ontem, Portugal-Congo, mau resultado, péssima exibição. O Jornal de Notícias também não foge a esse momento de futebol. Arranger no Texas, ok, aqui é um trocadilho com os Rangers do Texas. A seleção adormecida empata no jogo do arranque deste Mundial. João Neves marca de cabeça. A análise individual, a prestação da equipa é hoje destacada no Jornal de Notícias. Investigação a mortes em lares de Lousada esteve parada um ano em Lisboa. Após as primeiras buscas da GNR, não foi feita qualquer diligência. O processo só avançou quando saiu do DCAP. Fim da bazuca europeia coloca em risco 2 mil empregos no Estado. Outra capa, o Correio da Manhã. Gestor público acumula salário de 12.951 euros com pensão. O presidente da Autoridade de Seguros e Fundos de Pensões junta reforma superior a 6 mil euros. O governo autoriza e Gabriel Bernardino recebe 19 mil euros por mês. Também uma referência ao jogo de ontem com a seleção portuguesa. Houston, temos vários problemas. A seleção falha na descolagem deste Mundial. O Jornal Negócios, impugnação de despedimentos sobe há 3 anos consecutivos. As ações do BCP já valem 1 euro, mas manter subida será mais difícil. Agências de viagem esperam que rotas canceladas possam voltar. Sumol Compal aponta a vendas de 500 milhões em 2028. Agora, o Jornal Económico. Estabilidade dos preços das casas ainda está longe. BCP vale mais de 1 euro por ação 11 anos depois. Montenegro deixa a porta entreaberta para André Ventura. Governo identifica 664 mil hectares para renováveis e governo quer reforçar as exportações do agroalimentar. E agora a imprensa desportiva. Começamos pelo jornal O Jogo. Bola fora, desilusão na estreia da seleção com exibição pobre de CR7 e companhia. Assim não vai dar, Portugal, é a manchete do jornal
Record, que adianta, a seleção tem de jogar muito mais para cumprir o sonho. Eu relembro, o resultado foi um empate a uma bola. E vamos fechar com o jornal A Bola. Assim não dá, muita bola, poucas oportunidades e falhanços. Ficamos por aqui, voltamos à música com o Estua e o tema Quero Lá Saber. Volto a seguir com o Daniel Vieira e os Dias da História.

0: 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Os dias da história, uma compilação de Paulo Jorge de Sousa Pinto, com edição de Daniel Vieira. 18 de junho, 1815, Batalha de Waterloo. Waterloo é o nome de uma localidade da atual Bélgica, onde decorreu, nesta data, uma das mais célebres batalhas da história da Europa. O confronto opôs os exércitos de Napoleão às forças da chamada Sétima Coligação, nomeadamente o Reino Unido e a Prússia. Foi uma batalha de grandes dimensões, envolvendo mais de 100 mil homens nas hostes aliadas, comandadas pelo general Wellington e pelo marechal von Blücher, e cerca de 70 mil do lado francês, liderados pelo próprio Napoleão Bonaparte. Tratou-se igualmente de uma batalha complexa, que decorreu em vários cenários e que envolveu ataques de artilharia, cargas de infantaria e cavalaria e movimentações de tropas. A intervenção oportuna das forças prussianas parece ter sido o fator decisivo para o desfecho da batalha. No final do confronto, Napoleão assumiu a derrota e retirou-se com o que restava das suas tropas após perder cerca de um terço dos seus homens. Napoleão tinha sido forçado a afastar-se do poder em 1814, após o fracasso da campanha da Rússia, quando aceitou o exílio na ilha de Elba. Foi, contudo, uma retirada temporária, uma vez que regressou pouco depois à França e entrou em Paris em triunfo. Reconstituiu então o poderoso exército francês e retomou a ofensiva contra as potências europeias, avançando para norte, para o território da atual Bélgica, onde estavam acantonados um exército britânico e um prussiano. A Batalha de Waterloo foi, assim, o embate decisivo que decidiu o destino da França e da Europa. Após a derrota em Waterloo, Napoleão abdicou a favor do filho e foi exilado para a ilha de Santa Helena, no Atlântico Sul, onde viria a morrer em 1821. O governo provisório francês capitulou e as tropas da Sétima Coligação entraram em Paris a 7 de julho. A monarquia foi novamente restaurada em França e o rei Luís XVIII reocupou o trono. A Batalha de Waterloo encerrou definitivamente o período de turbulência desencadeado pela Revolução Francesa e inaugurou uma época de relativa paz no cenário político da Europa. 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

Olá, viva, boa quinta-feira. O Dia Internacional do Sushi comemora-se a 18 de junho. A única regra do Dia Internacional do Sushi é comer sushi. A data foi criada em 2009 no Facebook pelo administrador da página Sushi, com um evento aberto a todos para comer sushi nesse dia, e desde então tornou-se numa celebração mundial com milhões de aderentes. Hoje há um cantor de música country e personalidade de televisão norte-americano que faz meio século de vida, 50 anos. Chama-se Blake Shelton. O seu sexto álbum de estúdio, Red River Blue, alcançou a liderança da tabela Billboard 200, com 116 mil cópias vendidas na semana de estreia. Também é reconhecido como um dos jurados do programa The Voice, ao lado de Gwen Stefani, John Legend e Kelly Clarkson.

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1: 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Destaques do semanário Jornal do Algarve. Roderick Carmo, o campeão insaciável. Jovem alcutenejo, já conquistou 11 títulos nacionais de canoagem. O 11º título é bom, mas o próximo para mim é sempre mais importante, afirmou Roderick Carmo em declarações ao Jornal do Algarve, após mais uma conquista que volta a colocar o nome de Alcoutim em destaque no panorama da canoagem nacional. O jovem continua a somar títulos, mas recusa-se a olhar para o percurso como algo concluído, mantendo a ambição centrada na prova seguinte. O LS Algarve lidera projeto piloto de diagnóstico de apneia do sono. Ayamonte assume presidência da Eurocidade do Guadiana. Região ganha praia, mas por tempo limitado. Alcalar assinala solstício de verão. Tavira volta a organizar o torneio internacional de basquetebol. E Lídia Jorge celebra o 80º aniversário com prémio europeu. 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

Maria Leon com o barquinho de papel. Agora a informação que nos chega do mundo agrícola. Num artigo de opinião publicado esta semana, José Palha, coordenador do Observatório da Agricultura da SEDES, defendeu a estratégia governamental para a gestão dos recursos hídricos, considerando que perante secas mais frequentes, precipitação irregular e os efeitos das alterações climáticas, o investimento na água deixou de ser uma opção para passar a constituir uma necessidade. O responsável manifestou ainda apoio à nomeação de José Macário Correia para a liderança das Águas de Portugal, considerando tratar-se de uma escolha acertada para concretizar os projetos previstos. Também no âmbito da sustentabilidade do setor encontram-se abertas até 10 de julho as candidaturas ao terceiro concurso para a melhoria da sustentabilidade dos regadios existentes, com uma dotação orçamental de 1,3 milhões de euros. O Tribunal-Geral da União Europeia anulou uma decisão da Comissão Europeia que impunha a Portugal uma correção financeira superior a 2,9 milhões de euros relacionada com alegadas falhas nos mecanismos de controlo e gestão de apoios agrícolas entre 2018 e 2021. No plano dos apoios ao investimento, os mais recentes avisos destinados ao setor agrícola, financiados pelo Fundo Ambiental e com uma dotação global de 22 milhões e meio de euros, registaram uma procura elevada, conduzindo à rápida utilização das verbas disponibilizadas. A inovação voltou igualmente a estar em destaque depois de o Parlamento Europeu ter aprovado novas regras para facilitar a utilização de novas técnicas genómicas destinadas a desenvolver variedades vegetais mais resistentes às alterações climáticas e às pragas, reduzindo simultaneamente a necessidade de pesticidas. A decisão foi saudada pelo Centro de Informação de Biotecnologia, que considerou concluído um longo processo científico, técnico e político. O ministro da Agricultura e do Mar, José Manuel Fernandes, defendeu uma atitude proativa de Portugal perante o acordo entre a União Europeia e o Mercosul, sustentando que o país deve apostar na valorização da marca nacional e na criação de valor acrescentado para beneficiar das novas oportunidades comerciais. Também o secretário de Estado das Florestas anunciou o relançamento nos próximos dias da Floresta Ativa, o Programa Floresta Ativa, destinado à limpeza e gestão de terrenos florestais, com uma verba de 4 milhões de euros. Paralelamente, o ministro da Administração Interna reconheceu a existência de uma insuficiente cultura de limpeza dos espaços rurais, apontando ainda a fragmentação de propriedade privada como um dos principais obstáculos às ações de prevenção dos incêndios. A preocupação com os incêndios poderá ser agravada pelas condições meteorológicas previstas para os próximos dias. Segundo o Instituto Português do Mar e da Atmosfera, é expectável uma subida significativa das temperaturas a partir do fim de semana, podendo os termómetros atingir os 40 graus Celsius em algumas regiões do continente. Para terminar, o secretário de Estado do Turismo, Comércio e Serviços, Pedro Machado, destacou o peso estratégico do setor para a economia nacional durante uma conferência promovida pela Federação das Indústrias Portuguesas Agroalimentares, defendendo a internacionalização e a abertura de novos mercados como prioridades para reforçar a competitividade das empresas portuguesas. Se quiser obter informação mais detalhada sobre estas ou outras notícias, poderá aceder a agroportal.pt. Daqui a pouco vou servir café. O Expresso Curto de hoje é da autoria do jornalista Hélder Gomes e intitula-se A República Democrática do Congo Cheirou a Xixa. Magano está aí com A Dança da Planície.

Nem sequer consegue cheirar a xixa. Ouvi na rádio a caminho de casa. Pouco passava do golo de João Neves, aos 6 minutos, e o relato, sempre colorido, por vezes gongórico, como costumam ser os relatos de futebol, parecia bater certo. A acreditar nestes ouvidos que a terra há de comer, juntamente com os olhos, a seleção da República Democrática do Congo mostrava-se incapaz de se impor a Portugal. Mas depois, no fim da primeira parte, o avançado Johan Wisse viu, ou fez, o golo do empate. Ora, não só a República Democrática do Congo cheirou a xixa, como a trincou e segurou com os dentes até ao final do jogo. E os mesmos que na rádio haviam sublimado a supremacia inaugural lamentavam agora o jogo mastigado da seleção portuguesa. O Diogo Pombo, enviado da Tribuna Expresso ao Mundial, resume assim a estreia lusa. Ok, Houston, tivemos aqui um problema, Portugal jogou assim. A seleção entrou bem no jogo, foi dona da bola e da iniciativa e marcou cedo, concretiza, mas tentou logo adormecer o jogo com a sua preferência pelo controlo. Depois, quando a República Democrática do Congo mudou o ritmo e Portugal manteve o seu, este sofreu um golo. Na segunda parte, os portugueses só mexeram na sua lentidão a trocar passes nos momentos em que Francisco Conceição atacou a área. Veredicto? Foi pouco. Na reação, o selecionador nacional classificou a atitude dos jogadores como extraordinária e destacou as emoções do Mundial e a necessidade de crescer ao longo da competição. Temos mais 2 jogos, precisamos de autocrítica, é uma amostra de que no Mundial não há jogos fáceis, disse Roberto Martínez. Rafael Leão lamentou a quebra de rendimento da seleção, depois do golo perdemos o controle do jogo e o Congo tornou-se mais perigoso. João Cancelo considerou a partida desta noite um jogo atípico, deixando um apelo. Temos de ter mais qualidade com a bola. Ou com bola. Temos de ter mais qualidade com bola. Outro de Gonçalo Ramos. Temos de procurar o segundo golo, depois o terceiro. Não nos podemos acomodar. Uma outra sugestão de leitura da incansável equipa que cobre este Mundial, se parar é morrer, João Neves vai ser eterno, escreve o Francisco Martins, destacando que o jogador fez várias tarefas ao mesmo tempo, mas foi particularmente efetivo a cravar-se na grande área onde marcou o golo. Por isso, foi escolhido pela redação da Tribuna Expresso como a figura do jogo. Num outro jogo da última noite, a seleção inglesa bateu a croata por 4-2. Na crónica do jogo, Francisco Martins atalha e eis que a Inglaterra parece ter encontrado uma equipa que faz jus a Harry Kane. Agora vamos fazer um breve olhar sobre a República Democrática do Congo. Temos tempo? A bandeira que a seleção do Congo traz ao peito é azul-celeste, atravessada na diagonal por uma faixa vermelha debruada a amarelo e tem uma estrela amarela no canto superior esquerdo. O azul representa a paz, o vermelho, o sangue dos mártires da independência, o amarelo, a riqueza do país e a estrela, um futuro radioso e a unidade nacional. É, portanto, uma bandeira que promete paz e prosperidade, o que não deixa de ser uma ironia amarga para um país onde nenhuma das duas se concretizou de forma duradoura desde a independência de 1960. A guerra no leste da República Democrática do Congo é herdeira direta da Segunda Guerra do Congo, que decorreu entre 1998 e 2003, que terá causado mais de 5 milhões de mortos. Em 2021, o movimento rebelde M23, apoiado pelo Ruanda, reacendeu os combates nas províncias do Kivu, capturando Goma, cidade de mais de 1 milhão de habitantes, em janeiro de 2025, Bukavu em fevereiro e Uvira em dezembro, já depois da celebração de um acordo de paz. O acordo assinado em Washington no final do ano passado, sob mediação de Donald Trump e com a contrapartida implícita do acesso dos Estados Unidos aos minerais congoleses, foi-se esvaziando nos meses seguintes, com Kinshasa
a acusar Kigali de o violar. Mais de um ano após a queda de Goma, a cidade continua paralisada e a diplomacia internacional de Washington a Doha, da União Africana às Nações Unidas, não conseguiu travar a violência. No plano socioeconómico, a República Democrática do Congo é apontada como o exemplo perfeito do paradoxo da abundância. É um dos países mais ricos do mundo em recursos naturais e, em simultâneo, um dos mais pobres. Representa mais de 70% da produção mundial de cobalto e é um dos maiores produtores de cobre, o que projeta o seu PIB para cerca de 123 mil milhões de dólares. Cerca de 107 mil milhões de euros este ano. Mas essa riqueza não chega à população e não é apenas por causa da guerra, mas também da corrupção e da má gestão. Uma esmagadora maioria das empresas, 85%, opera na informalidade, enquanto o crédito ao setor privado não vai além dos 3,2% do PIB. O subsolo, que devia financiar o desenvolvimento, financia na prática os grupos armados que disputam o seu controlo. Há uma década deu-se um outro embate entre Portugal e a República Democrática do Congo, que terminou empatado, mas não foi nada amargo para qualquer um dos lados. Os Konono, número 1, coletivo musical de Kinshasa, formado em 1966, vieram a Lisboa gravar numa garagem-estúdio o disco Konono, número 1, Mits Batida, de 2016. Resultado do encontro entre a banda congolesa e o produtor luso-angolano Pedro Coquenão. E a 25 de julho voltam ao Festival Músicas do Mundo de Sines após duas outras passagens em 2005 e 2016. É o Expresso Curto de hoje, da autoria do jornalista Hélder Gomes. Faltam 4 minutos para as 11. Vamos fazer intervalo com o Carlos Paião. Volto depois da hora certa com as previsões para os 12 signos do zodíaco.

0: 11 horas.
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A voz do Miguel Gameiro. Para trás, Sara Tavares com o Ponto de Luz e o Evan com a Quimera deu o pontapé de saída para a nossa segunda hora, que agora lhe traz as previsões para os 12 signos do zodíaco. É quinta-feira, 18 de junho, signo carneiro. A energia do dia favorece decisões rápidas e iniciativas claras. Ainda assim, recomenda-se prudência para evitar respostas impulsivas em situações de maior tensão. O touro, o dia pede atenção à organização prática e à estabilidade financeira. Pequenos ajustes na rotina podem trazer maior sensação de controlo e segurança. Gêmeos, a comunicação assume um papel central. Conversas e contactos podem abrir novas oportunidades, embora seja importante filtrar informação e evitar precipitações. Caranguejo, a sensibilidade encontra-se mais presente, sobretudo em questões familiares ou emocionais. É aconselhável preservar algum espaço pessoal para manter o equilíbrio. Leão, a capacidade de liderança e influência destaca-se, no entanto, será benéfico considerar outros pontos de vista antes de decisões mais assertivas. Virgem, o dia tende a ser produtivo, especialmente em tarefas que exijam atenção ao detalhe. O excesso de exigência pode, ainda assim, gerar desgaste desnecessário. Balança, procura-se equilíbrio em decisões e relações. Um assunto pendente poderá finalmente ganhar maior clareza ao longo do dia. Signo Escorpião, a intuição encontra-se particularmente ativa, podendo ser uma boa aliada em decisões profissionais. Recomenda-se discrição em assuntos sensíveis. Sagitário, surge uma vontade de mudança ou expansão, o dia favorece planeamentos e novas perspectivas, mesmo que ainda em fase inicial. Capricórnio, as responsabilidades assumem destaque, o esforço contínuo poderá começar a revelar resultados ou reconhecimento futuro. Aquário, ideias originais podem surgir com facilidade, a abertura a colaborações poderá trazer soluções inesperadas e positivas. E finalmente, o signo Peixes, o ritmo tende a ser mais introspectivo, atividades criativas ou momentos de pausa podem revelar-se particularmente úteis. Pensamento do dia: a serenidade não nasce da ausência de problemas, mas da forma como são enfrentados. Ficamos por aqui. Quanto a previsões, amanhã mais. Agora James com Sting e o tema Rest.

0: Imagine Dragons, há pouco George Ezra com Budapest. Vamos às novidades do mundo da música. Não tenho muitas, mas temos um grande acontecimento para o fim de semana. O Rock in Rio Lisboa arranca no sábado no Parque Papa Francisco, antigo Parque Tejo, para a sua 11ª edição, distribuída por dois fins de semana. Portanto, 20 e 21, 27 e 28 de junho. O cartaz reúne artistas de diferentes géneros e gerações, incluindo nomes como Katy Perry, Linkin Park, Rod Stewart e 21 Savage, num alinhamento que cruza o pop, o rock clássico, a música urbana e novos formatos ligados ao streaming. Também há a presença do som nacional. Claro, está com Chutes e Pontapés, por exemplo, Jaf Mega. Paralelamente, a Fundação Calouste Gulbenkian promove o ciclo Jardim de Verão em Lisboa, com concertos gratuitos ao longo de vários fins de semana, entre 27 de junho e 12 de julho. A programação integra artistas da lusofonia, com Rita Vian, Os Tubarões, Nancy Vieira, Alex Dalva e Soraya Ramos, bem como cinema, conversas e oficinas sob curadoria de Dino de Santiago. E em Portimão, e agora falando localmente, arranca amanhã mais uma edição da Feira do Livro. Seguimos em frente, em dose dupla, com Ed Sheeran, Thinking Out Loud, e logo a seguir, Bad Habits.
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Quando a noite vem, a voz dos Íris e há pouco o falso 9 com a saia. São 11h45, vamos até às curtas do dia, quinta-feira, 18 de junho. A astronauta norte-americana Christina Koch, que integrou a missão espacial Artemis 2, venceu o Prémio Princesa das Astúrias da Concórdia, a distinção atribuída pela sua história de superação pessoal e pelo contributo para a expansão do conhecimento humano e da exploração espacial. Em França, o diretor do Museu do Louvre alertou que o museu se encontra numa encruzilhada e no limite das suas capacidades, defendendo a necessidade de um investimento significativo para responder à pressão crescente sobre o equipamento cultural. A primeira peça do poeta João Luís Barreto Guimarães estreia-se na sexta-feira, no Teatro Aberto, em Lisboa, centrando-se numa narrativa de isolamento e encontros fortuitos. No Porto, o Teatro Nacional São João acolhe a estreia de O Beijo no Asfalto, de Nelson Rodrigues, com a encenação de Tonanquito e elenco brasileiro, encerrando a temporada com uma cena de beijo em palco que tem gerado controvérsia. Portanto, esta peça estreia hoje. A Fundação Calouste Gulbenkian anunciou que culturas de Angola, Brasil, Cabo Verde, Guiné-Bissau e Portugal serão celebradas no ciclo Jardim de Verão, que decorre em Lisboa entre 27 de junho e 12 de julho, reunindo concertos, cinema e outras atividades culturais. Estamos na reta final da segunda hora de emissão. Há mais uma para ouvir depois do meio-dia. Estarei de volta com mais informação e a boa disposição dos parodiantes de Lisboa. Deixo-vos com a música para começar de Celine Dion, Courage, depois Gavin James com Always. Até já.

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0: Quem tramou o amor, João?
1: Eu acho que o amor é que é tramado, para não dizer outra palavra, que era o que o Miguel Esteves Cardoso dizia, não é? Eu acho que é o próprio amor que é tramado e que nos desconcerta, não é? Porque o amor acho que tem ali um bocadinho de efeito bumerangue. E para o bem e para o mal, aquilo que nós lançamos às vezes vem, temos o retorno, não é? Foi um bocadinho a base da escrita dessa canção. Sem rancores, o amor é algo de espetacular e aproveitar e viver-o ao máximo, acho eu.

0: É a voz do Tiago Bettencourt com Sítio Certo. Ora bem, hoje é quinta-feira, 18 de junho. Deveríamos ter ouvido há pouco, por volta das 11h30, o seu horário habitual, as reflexões de Fábio Fernandes, mas por qualquer motivo não saiu essa pequena peça. Vamos ouvi-la agora, mais vale tarde do que nunca. Já sabe que ela repete logo mais por volta das 17h30 na hora do Brasil. Hoje o tema é sobre depressão pós-parto. Voltarei depois com a habitual informação. Até já.
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2: Olá, esta semana quero falar sobre um dos momentos mais contraditórios da vida humana. O momento em que por fora toda a gente vê um começo, mas por dentro pode existir uma sensação profunda de perda. O momento em que nasce uma vida e, ao mesmo tempo, uma mulher pode sentir que deixou de saber exatamente quem é. É sobre isso que quero falar hoje, sobre aquilo a que chamamos de depressão pós-parto. Mas não quero falar disto apenas como um diagnóstico. Eu quero falar da parte humana, daquilo que muitas vezes fica escondido atrás da fotografia bonita da maternidade. Porque quando nasce um bebê, também nasce uma mãe. Mas quase ninguém pergunta se essa mãe nasceu bem. Toda a gente olha para o bebê, querem saber se dorme, se mama, se está a crescer. Há visitas, mensagens, fotografias, parabéns. A atenção concentra-se naturalmente naquela nova vida que chegou. Isso é bonito. Mas, no meio dessa celebração, existe uma mulher que acabou de atravessar uma das maiores transformações da experiência humana. Porque a maternidade não é apenas acrescentar alguém à vida. É reorganizar toda a vida à volta desse alguém. O corpo muda, o sono muda, o tempo muda, a liberdade muda. E às vezes essa mulher está ali, no meio de tudo, a tentar perceber onde é que ficou. Porque há nascimentos que não acontecem apenas no corpo. Há nascimentos que acontecem na identidade. E por vezes o bebê nasce num dia, mas a mãe demora meses a encontrar-se dentro da nova vida que começou. Talvez porque ninguém a prepara verdadeiramente para essa travessia. Preparam-na para receber um bebê, mas nem sempre para se despedir da mulher que era antes. E toda a transformação profunda implica sempre uma perda. Morre uma rotina, uma liberdade, morre uma versão antiga de nós, mas a sociedade tem dificuldade em aceitar isto. Existe uma ideia romantizada de que a maternidade deve ser permanentemente luminosa, como se o amor apagasse automaticamente o cansaço, o medo ou a tristeza. Mas a maternidade real é mais complexa. Tem luz, mas também pode ter sombra. Tem amor, mas também pode ter exaustão. Tem ternura, mas também pode ter medo. E uma coisa não anula a outra. Uma mãe pode amar profundamente o seu bebê e ainda assim sentir-se perdida. Porque há solidões que não vêm da ausência de companhia, mas sim da ausência de compreensão. Depois do parto, espera-se que a mulher funcione, que cuide, que responda, que esteja disponível, que esteja feliz. Mas ninguém perguntaria a uma pessoa que acabou de atravessar uma tempestade se já está pronta para correr uma maratona. E, no entanto, é isso que muitas vezes fazemos às mães. Pedimos-lhes que reconstruam uma vida inteira enquanto ainda estão a tentar recuperar o seu fôlego. Quando uma mulher já vinha cansada da vida, da ansiedade, da tristeza, de feridas antigas ou falta de apoio, esta travessia pode tornar-se ainda mais difícil. Não porque a maternidade tenha criado tudo isso, mas porque a maternidade amplifica. É como uma maré que sobe e revela aquilo que estava escondido no fundo. E isto não deve ser visto com julgamento, mas sim deve ser visto com compaixão. Porque há momentos em que a dor fala tão alto tão alto que a pessoa começa a acreditar que está a falhar, que as outras conseguem melhor, que existe alguma coisa errada dentro dela. Mas a dor é uma péssima narradora. Quando sofremos, a mente conta histórias que parecem verdadeiras, mas não são necessariamente a verdade. E talvez seja importante dizer isto com clareza. A depressão pode visitar uma mãe, mas não define quem ela é. Uma nuvem pode esconder o céu sem se tornar o céu. Da mesma forma, a tristeza pode ocupar espaço sem definir a identidade de uma mulher. Ela continua lá, o amor continua lá, a mãe continua lá. E é precisamente por isso que pedir ajuda é tão importante. Se sentes que estás constantemente a afundar-te, não esperes até chegares ao fundo para pedir ajuda. Fala. Fala com alguém de confiança, com um familiar, com uma amiga, com um psicólogo, com um profissional de saúde. Porque o sofrimento cresce no silêncio e muitas vezes começa a perder a força quando encontra palavras. Também precisamos de mudar a forma como olhamos para as mães. Não basta perguntar pelo bebê, é preciso perguntar por ela. Porque cuidar de uma mãe é cuidar da primeira casa emocional de uma criança. Nos primeiros meses de vida, o bebê conhece o mundo através do olhar que o recebe, da voz que o embala e dos braços que o seguram. Quando cuidamos da mãe, estamos a cuidar da raiz. Por isso, talvez esteja na altura de abandonarmos a ideia de que uma boa mãe é aquela que aguenta tudo sozinha. A força não está em suportar tudo. A força está em reconhecer os próprios limites, em pedir ajuda quando é preciso, em aceitar que também se é humana. E uma mãe humana pode cansar-se, pode chorar, pode sentir medo, pode perder-se durante algum tempo, sem deixar de ser uma boa mãe. Talvez o convite desta semana seja simples. Se conheces uma mãe recente, não lhe perguntes apenas como está o bebê. Pergunta-lhe como está ela. Mas pergunta com verdade, de uma forma que permita uma resposta verdadeira. Porque às vezes, a cura começa quando alguém nos oferece aquilo que passamos demasiado tempo sem ter. Um espaço onde não precisamos fingir. Quando nasce um bebê, todos celebram a vida que chegou. E ainda bem, mas talvez esteja na altura de celebrarmos também a mulher que atravessou essa passagem. A mulher que está a reconstruir partes de si e a aprender uma nova forma de existir. Porque ela também nasceu. E se há algo que não devíamos esquecer, é isto. Um bebê não precisa de uma mãe perfeita. Precisa de uma mãe cuidada. E talvez uma das maiores formas de amor que podemos oferecer a uma criança seja não deixar a sua mãe sofrer sozinha. Até para a semana.
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0: Ora, as reflexões são passadas aqui, ouvem-se na Rádio Portimão todas as quintas-feiras às 11h30. Este horário hoje foi excepcional. Vamos agora concluir com a informação que marca a atualidade de hoje. O Tribunal obriga a PJ a refazer entrevistas em concurso que colocou 80 inspectores-chefe. Foi anulada a ordenação final dos candidatos em concurso aberto em 2022, que inicialmente era para 40 inspectores-chefe, mas que em 2024 foi alargado retroativamente para 80. Concorreram 360 inspectores. Estados Unidos e Irão já assinaram memorando de entendimento. Para Portugal, confirmou-se a hora P, mas um P de penoso. A seleção nacional, que mostrou muita falta de verticalidade, esteve refém dos movimentos individuais de Conceição e de Fé em Ronaldo. Mas Fé não chega, muito menos no atual Ronaldo. Arlindo Oliveira, não existe um plano, diz, para uma utilização integrada da inteligência artificial no Estado. O professor do Instituto Superior Técnico alerta para riscos e incertezas da IA no futuro próximo e defende que os alunos devem voltar atrás e fazer exames em papel ou em orais. PSD debate descentralização, segurança e reforma do Estado sem contestação à direção. O governo quer travar gastos com tarifeiros. O problema é que sem eles o SNS colapsa. Conselho Europeu discute o lugar da União Europeia à mesa das negociações entre a Ucrânia e a Rússia. As posições divergem sobre quem deve representar os interesses europeus durante o processo de paz. Gabinete de Costa estabeleceu contactos breves para abrir canais de comunicação com o Kremlin. Táxis mudam preços e eliminam custo com bagagem. Os preços das viagens de táxis devem subir, mas com o limite máximo de 9% este ano. Novas regras acabam com todos os suplementos, menos o de chamada. Banco de Portugal condenado a pagar 30 mil euros a ex-trabalhador por assédio moral. O antigo trabalhador foi esvaziado de funções. Passividade do Banco de Portugal arrastou situação indefinidamente. A relação confirmou a condenação no fim de 2025. O banco defende que não houve intenção. Depois de Paredes de Coura, a instituição Indie Superchunk estreia-se em Lisboa. A veterana banda de indie rock punk americana, formada em 1989, toca no LAV, Lisboa, ao vivo, nesta quinta-feira. O Jornal Público falou com Mac McCogan, o guitarrista e vocalista que também escreve as canções da banda. E é tudo quanto à informação. A nossa emissão está praticamente concluída. Fica a promessa de regressarmos amanhã, novamente, pelas 10. Fique bem, fique em segurança. Temos tempo, vamos passar ainda pela música para escutar a Carolina de Deus com o tema Talvez. Ah, uma chamada de atenção. Logo mais, depois das notícias das 19, o João Carlos Carranca vai fazer uma intervenção para falar diretamente da zona ribeirinha de Portimão, onde está a decorrer o Ribeirinha Beach, para falar sobre este evento. E mais não digo, vai ter que ouvir. Será depois das notícias das 19. Até amanhã às 10.

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0: Mundial. Se Portugal ganhar, o governo chama ao déficit, prolongamento e ao custo de vida, a bola ao poste. Ora, Bruxelas diz que Portugal está atrasado nas tecnologias avançadas.
1: Ah, isso não é verdade.
0: Ah, pois não, não é. Ora, meu serviço público ainda me manda imprimir um PDF para o digitalizar. Isso é que é inovação circular. O governo diz que a nova lei laboral vai aumentar a produtividade.
1: Claro, claro.
0: Como?
1: O trabalhador passa a produzir mais. Mais horas, mais cansaço, mais recibos para pagar.
0: E o salário, hã?
1: Esse fica em teletrabalho. Ninguém o vê, mas dizem que existe.
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11: Obrigada, Isabel.
10: Uma edição saída de emergência.
6: Há quem vá à confissão por querer ser absolvido. Uns conseguem, outros não.
12: Amém.

0: Vai lá, vai lá, minha filha. Vai lá cumprir a tua penitência.
1: O quê? Escrever 1000 vezes o Pai Nosso e 1000 vezes o Ave Maria? Ai, não acha que é demasiado, Senhor Prior?
0: Ah, não, não é. Porque tu pecaste muito e repetidas vezes. Se te mandasse rezar, tu metias os pés pelas mãos e despachavas a penitência em 5 minutos. Por isso, vai ter que ser tudo por escrito para te lembrar sempre de que foram muitos e repetidos os teus pecados.
1: Ah, e sendo assim, já sei o que vou fazer. Escreva apenas 1 vez o Pai Nosso e o Ave Maria e depois mando tirar 1000 fotocópias de cada coisa, ok?
0: Ai, que Deus te perdoe, que eu já não tenho paciência para te aturar.
2: Senhor Prior, vem confessar-me. Posso?
0: Oh, e é quem ele é? Sabes que eu sou cliente da tua casa, não sabes? Pois olha, como eu vou lá comer hoje outra vez, é melhor que venhas confessar-te amanhã. Porque primeiro quero ver se continuas a vender vaca velha por vitela, sopa requentada e salada de frutas, feita com os restos da fruta do dia anterior.
2: Ah, está bem, pronto, eu venho amanhã. E olha, Senhor Prior, hoje tenho lá um coelho à caçadora que é uma especialidade.
0: Ah, está bem, está bem. Eu, antes de lá ir, pergunto à Presidente da Assembleia da República se não deu por falta do nosso Primeiro-Ministro. Vai, vai, vai, vai lá, vai lá, vai
2: Até
0: lá.
2: Até logo, Senhor Prior. E bom apetite.
3: A sua bênção, Senhor Padre.
0: Ai, Deus abençoe, Senhora Dona Miraldina.
3: Posso confessar-me? Posso?
0: Outra vez?

0: A senhora já se confessou hoje de manhãzinha cedo. Não se lembra, não?
1: Ah, mas já voltei a pecar, senhor padre.
0: Ah, e o que foi desta vez?
1: A vizinha de cima deixou cair uma mola de roupa. Eu apanhei-a e fiquei com ela e não a devolvi.
0: Ai, que pecado tão feio, dona Miraldina. Olhe, guarde-o para amanhã e depois confessa tudo junto com os outros pecados que ainda fizer hoje.
1: Ai, obrigada, senhor padre. Bem, vou rezar um bocadinho para me aliviar a alma.
0: Vá lá aliviar-se, vá.
2: Olá, senhor padre. Pude ouvir minha confissão?
0: Mas é o senhor primeiro-ministro. Vossa Excelência escolheu esta igreja para se confessar? Ai, é uma grande honra. Infelizmente não vou poder atendê-lo, sabe?
2: Essa agora não vai ouvir a minha confissão, porquê?
0: Porque fui chamado ao senhor Bispo para lá estar dentro de uma hora. E para ouvir os pecados de Vossa Excelência, eu iria precisar pelo menos de 7 ou 8 dias. Olha, dirija-se à igreja mais próxima, sim.
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5: Quando alguém bate à porta, pode não bater bem.

0: Bom dia. O que deseja?
1: Bom dia, minha senhora. Eu ando a vender de porta em porta.
0: Livros? Ai, nem me fale. Olhe que ainda vou a meio da revista que tem os resumos das telenovelas.
1: Ai, perdão, minha senhora, não se trata de livros. Acontece que eu trabalho numa fábrica que está em má situação económica, prestes a ir à falência e na iminência de pôr o pessoal na rua.
0: Ah, isso é que é mau. E o que é que fabricam?
1: Armas e munições.
0: O quê? Então o senhor vem aqui para eu lhe comprar uma pistola?
1: Uma pistola, uma espingarda ou uma bazuca, minha senhora? É só para ajudar.
0: Olha, olha, olha. Os Estados Unidos é que estão sempre em guerra.
1: Oh, minha senhora, eu tenho lá dinheiro para uma viagem até aos Estados Unidos.
0: Então, olha, nada feito.
1: Ah, seja caridosa para este pobre pai de família que tem 5 bocas para sustentar. Eu vendo-lhe uma arma em boas condições.
0: Ora, essa? Então, e o que é que eu vou fazer com uma arma?
1: Dar uns tirinhos em quem quiser. Aliás, eu até lhe dou meia dúzia de balas de brinde.
0: Ai, mas que raio de coisa. Então, incita-me a matar?
1: Claro. Aqui matar é em legítima defesa. Pois é, é para eu não morrer à fome. Vá, minha senhora, mate quem desejar.
0: Credo! Eu era lá capaz de matar alguém. Nem uma mosca, fique sabendo.
1: Bem, se não matar de uma maneira, mata de outra. Mata-me a mim, à minha mulher e aos meus filhos que estamos condenados a morrer à fome.
0: Ai, mas que ideia mais absurda.
1: Olha, minha senhora, só para me ajudar, a senhora compra-me uma pistola e entretém-se a matar o tempo. Vai ver que é o melhor para esquecer os problemas do dia-a-dia.
0: Bem, sendo assim, está bem.
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6: Então Trump fez 80 anos.
7: Ah, fez sim, senhor. Então teve uma festinha discreta.
6: Discreta? Como?
7: UFC no relvado da Casa Branca.
6: Ah, é uma coisa íntima. Família, amigos, seguranças, patrocinadores e dois senhores em calções a explicar-lhe a democracia à pancada.
7: Olha, dizem que custou para aí uns 60 milhões.
6: Também há uns 80 anos uma pessoa já não quer meias. Quer é que o contribuinte olhe para aquilo tudo e diga: pronto, ao menos o menino divertiu-se.
7: Mas a Casa Branca diz que não foi bem assim.
6: Claro, não foi uma festa paga pelo povo. Foi só na Casa do Povo, com a Polícia do Povo, o relevado do povo e a paciência do povo.
7: Portanto, uma festinha privada.
6: Exatamente. Tão privada que só faltou o contribuinte receber convite para levar o bolo.
8: Epá, agora há acordo entre os Estados Unidos e o Irão?
7: Ah, fio senhor, pelo menos até alguém a ler as letras pequenininhas.
8: E o mundo ficou mais tranquilo.
7: Olha, o mundo não sei, mas os mercados ficaram logo em paz.
8: Isso é bonito.
7: É, há guerras que só acabam quando o petróleo começa a incomodar a bolsa.
8: E o Estreito de Hormuz vai reabrir, hein?
7: Vai. Ao que parece, até o trânsito marítimo já tem mais diplomacia do que muita gente do G7.
8: Portanto, estamos salvos.
7: Estamos em modo internacional. Há paz, mas ainda convém deixar o capacete à entrada.
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1: 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Destaques do semanário Jornal do Algarve. Roderick Carmo, o campeão insaciável. Jovem alcutenejo, já conquistou 11 títulos nacionais de canoagem. O 11º título é bom, mas o próximo para mim é sempre mais importante, afirmou Roderick Carmo em declarações ao Jornal do Algarve, após mais uma conquista que volta a colocar o nome de Alcoutim em destaque no panorama da canoagem nacional. O jovem continua a somar títulos, mas recusa-se a olhar para o percurso como algo concluído, mantendo a ambição centrada na prova seguinte. O LS Algarve lidera projeto piloto de diagnóstico de apneia do sono. Aia Monte assume presidência da Eurocidade do Guadiana. Região ganha praia, mas por tempo limitado. Alcalar assinala solstício de verão. Tavira volta a organizar o torneio internacional de basquetebol. E Lídia Jorge celebra o 80º aniversário com prémio europeu. 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

insólitas para zonas mais recônditas da minha consciência, embalado numa natural ambivalência, às vezes quase sufocado, peço clemência. Essa é a minha cabeça que pare por um bocado, orgulho em estados vários, munido de lunários, livros de memórias e poemas solitários. A noite é uma arena onde confronto fantasmas, meus medos, minhas ânsias, minhas falhas. Qual Dom Quixote, espada apontada ou nada, com a palavra dada à confiança de uma surda muda, minha confidente autista, que só se afasta quando o sol empurra para lá do alcance da vista. Enquanto presente, inspira-me e absorve, protege-me, acompanha-me e conforta-me. Monólogos são simultaneamente a causa e o efeito, esta adoração da qual tiro pouco proveito. Admito, mas a noite é ciumenta, penso trocá-la pela prima diária e ela não me deixa. Não tenho força, e ela também sem mim.

0: Estamos a gravar, com certeza.
1: Manela. Sim, então isto é assim, vamos contar a história da nossa tia, que é muito à frente.
0: Ah, muito à frente.
2: Completamente estás a ver à
0: frente. Então, basta só vocês cantarem connosco assim.

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1: Arrendar um T0 em Portugal exige, em média, um rendimento anual líquido de 34.800 euros, valor superior ao necessário para a compra da mesma tipologia, que se situa nos 33.680 euros, segundo uma análise do portal imobiliário Idealista com dados do primeiro trimestre de 2026. De acordo com o estudo, esta diferença resulta da pressão do mercado de arrendamento, onde a renda média de um T0 ronda os 870 euros mensais, exigindo maior esforço financeiro face à taxa de esforço recomendada. No caso da compra, o rendimento necessário permite suportar uma prestação média de cerca de 842 euros mensais, sendo que o preço médio de um T0 em Portugal se situa nos 225 mil euros, a que acresce a necessidade de uma entrada inicial de cerca de 45 mil euros. A análise indica ainda diferenças significativas entre regiões, com a Madeira e Lisboa a registarem os valores mais elevados tanto na compra como no arrendamento, enquanto Évora, Guarda e Vila Real apresentam os níveis mais baixos. No arrendamento, Lisboa lidera a lista com um rendimento exigido de 40 mil euros anuais, seguida da Madeira, Porto e Faro, todas acima dos 34 mil euros. Já na compra, a Madeira surge no topo das exigências com 49.400 euros anuais, seguida de Lisboa e Setúbal. O estudo conclui que o acesso à habitação continua particularmente difícil para quem vive sozinho, sublinhando a forte pressão sobre a oferta de pequenas tipologias no mercado português. A Comissão Política de Secção do PSD de Portimão lamentou a rejeição, em reunião do Executivo Municipal, de uma proposta que previa a realização de um estudo técnico sobre a eventual relocalização do Parque Canino da Quinta do Caneco e a criação de novos espaços para animais no concelho. Em comunicado, esclarecem que a iniciativa não previa o encerramento imediato do atual parque, nem implicava qualquer intervenção urbanística ou em cargos financeiros imediatos para o município, defendendo tratar-se apenas de uma avaliação técnica. O PSD refere que a proposta tinha como objetivo conciliar o bem-estar animal com a qualidade de vida dos moradores e utilizadores do espaço, sublinhando que tenham sido registadas queixas relativas à atual localização do equipamento. Os vereadores social-democratas consideram que a rejeição impede a análise de soluções alternativas e defendem que estudar problemas nunca deveria ser um problema, garantindo que continuarão a apresentar propostas para a melhoria dos espaços públicos em Portimão. A Câmara Municipal de Albufeira concluiu mais uma edição do projeto escolar de monitorização da flora algarvensis, uma iniciativa que envolveu alunos e professores na observação e registro da flora autóctone do concelho. Durante o ano letivo 25-26, foram realizadas saídas de campo aos sítios geológicos do Planalto do Escarpão e dos Arrifes, identificadas espécies nativas e monitorizadas a presença de plantas invasoras. Promovido pela autarquia, através da equipa do Geoparque Algarvensis, o projeto permitiu, desde o seu início em 2022, registar mais de 2.400 observações e identificar centenas de espécies vegetais nos locais monitorizados em Albufeira. Os dados recolhidos são integrados na plataforma eNaturalist e contribuem para o acompanhamento da biodiversidade e para o reforço do conhecimento científico sobre o território do Algarvensis, Geoparque Mundial da Unesco. Para o próximo ano letivo está prevista a expansão da iniciativa à Praia da Falésia, numa aposta da autarquia na educação ambiental e na valorização do património natural do concelho. A Quercus defendeu a emissão de uma declaração de impacto ambiental desfavorável ao projeto agroflorestal das herdades de Murta e Monte Novo, em Alcácer do Sal, atualmente em consulta pública, alertando para o risco de agravamento do stress hídrico na região. Em comunicado, a Associação Ambientalista subscreve o parecer da Associação Dunas Livres e considera que o projeto, promovido pela Aquaterra, representa mais uma iniciativa de agricultura intensiva intensiva numa zona já sob forte pressão sobre os recursos hídricos. A Quercus refere que está em causa a utilização de cerca de 1,74 milhões de metros cúbicos de água subterrânea por ano através de 12 furos num território onde já se verificam sinais de abatimento dos solos associados à sobreexploração do aquífero. A organização alerta ainda para a localização do projeto numa área ecologicamente sensível, com vários estatutos de proteção ambiental, defendendo que a reformulação agora apresentada mantém a sua natureza insustentável. A Quercus pede também pareceres adicionais de entidades como o LNEG e a APA, bem como a retoma do Conselho Nacional da Água e a realização de um debate público com a participação de organizações ambientais e universidades. A Polícia Marítima reforçou esta semana os seus meios humanos e operacionais com a incorporação de 25 novos agentes e a entrega de 20 viaturas híbridas à Direção-Geral da Autoridade Marítima e à própria Força Policial. Os novos agentes concluíram o 39º curso de formação de agentes e prestaram compromisso de honra numa cerimónia realizada no Largo José Afonso, em Setúbal, onde receberam os respectivos crachás da instituição e juraram defender a segurança pública e os direitos dos cidadãos. A cerimónia foi presidida pelo Diretor-Geral da Autoridade Marítima e Comandante-Geral da Polícia Marítima, Vice-Almirante Nuno Chaves Ferreira, que destacou a preparação dos novos elementos e a evolução da instituição, sublinhando que integram uma força mais preparada, mais moderna e mais capacitada. Paralelamente, a Autoridade Marítima Nacional procedeu à entrega de 20 viaturas híbridas modelo Toyota Yaris, destinadas a várias estruturas da DGAM e da Polícia Marítima em todo o país. Segundo a entidade, a aquisição enquadra-se em orientações europeias e nacionais de sustentabilidade ambiental e modernização da administração pública, reforçando a eficiência operacional e a redução do impacto ambiental. Os novos agentes e os meios agora atribuídos vão reforçar a capacidade de intervenção da Polícia Marítima nos diversos comandos locais a nível nacional. A Polícia de Segurança Pública está a promover o concurso de admissão ao curso de formação de agentes, cujas candidaturas decorrem até ao próximo dia 25 de junho. Num apelo dirigido aos jovens e a todos os cidadãos interessados em ingressar na carreira policial, o Comando Distrital de Faro destaca a importância do reforço de efetivos na região do Algarve, onde se prevê a saída de mais de 200 de polícias nos próximos 5 anos, por limite de idade. A PSP sublinha que esta renovação de recursos humanos representa uma oportunidade para a fixação de novos agentes na região após a conclusão da formação, contribuindo para a segurança e a qualidade de vida das populações. A instituição realça ainda que a carreira policial oferece estabilidade profissional, diversidade de funções e um contributo direto para a segurança pública. O evento Ribeirinha Beach, promovido pela Associação Cultural Pois, palco das Ondas Invisíveis Studio, está a decorrer junto ao Clube Naval de Portimão até 21 de junho, com um programa que inclui música, workshops, tertúlias, performances e jogos tradicionais ao ar livre. A iniciativa pretende recriar um ambiente de praia à beira-rio, promovendo simultaneamente a reflexão sobre os desafios do turismo balnear e a necessidade de encontrar um equilíbrio entre sustentabilidade ambiental e desenvolvimento económico. Segundo a organização, o projeto defende um modelo de turismo urbano que valorize o património local, as tradições e a identidade cultural da cidade, alertando para a pressão crescente sobre o litoral algarvio. O recinto instalado na zona ribeirinha acolhe diversas atividades dirigidas à comunidade e visitantes, incentivando a participação cívica e a valorização do espaço público. No âmbito da programação, a Rádio Portimão realiza hoje, a partir das 19 horas após as notícias, uma intervenção especial em direto a partir do evento, dando voz à organização e aos participantes desta segunda edição do Ribeirinha Beach. O Serviço Municipal de Proteção Civil de Portimão alertou para o perigo muito elevado de incêndio rural no concelho até sexta-feira, devido às temperaturas elevadas, baixa umidade e vento moderado previstos pelo Instituto Português do Mar e da Atmosfera. Segundo o aviso emitido pelo Centro Municipal de Emergência e Proteção Civil, as temperaturas máximas deverão rondar os 35 graus Celsius, com valores de umidade inferiores a 30%, condições que favorecem a ignição e a propagação de incêndios rurais. A Proteção Civil recorda que estão proibidas queimas e queimadas de sobrantes agrícolas até 31 de outubro e que, em situação de perigo muito elevado ou máximo, vigoram restrições adicionais ao uso de máquinas, equipamentos que produzam faíscas, fogareiros, grelhadores e fogo de artifício.

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Entre Notas de Música. Eu sou Lena Silva. Vamos viajar pelos ritmos, acordes e harmonias, onde cada compasso nos leva a novos horizontes e cada canção é uma passagem para memórias e emoções que se entrelaçam na trama da nossa própria melodia interior. Prepare-se para a viagem que começa agora. Vamos deixar a música falar por si.

Eu acho que hoje em dia, até certo ponto, ninguém descobre ninguém. Ou seja, nós como temos os meios da internet para nos promover, os artistas hoje em dia têm de se fazer descobrir. O que eu fiz foi fazer-me descobrir. Fiz um bocadinho um plano de lançamentos, com a ajuda de um grande amigo meu na altura, e estruturámos um bocadinho o nosso plano de ataque. E fomos pondo música a música na internet. Eu fazia vídeos em 3D, na verdade, com as técnicas que tinha aprendido nos meus cursos profissionais de multimédia, depois em artes plásticas, com suporte visual. Fui mandando para todas as revistas que eu conhecia, chateando toda a gente que eu conhecia, e fui-me fazendo descobrir.

querida, estamos sempre aqui para ti. Empenha-te com todo o amor, com todo o carinho e com toda a felicidade. Essencialmente, diverte, porque é isto que te faz feliz, querida. E se não te estiveres a divertir, então não vale a pena, meu amor. Põe todo o teu amor mesmo a cantar, ser só tu a cantar e ser feliz. Diverte-te. Love you.

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0: vá.
1: A felicidade cresce quando é partilhada. Um sorriso dado, um gesto de bondade, uma palavra de apoio. Tudo isso é uma forma de espalhar alegria.

As rádios regionais, como a Rádio de Portimão, têm dado imenso foco a este meu projeto ao longo dos anos e é muito importante. É uma forma de nós chegarmos às pessoas através da rádio, que eu acho que é aí que a música tem que estar assente.

Gleich. Tschüss.

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0: 3 horas. 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

0: Eu adoro essas experiências de fazer coisas diferentes com pessoas diferentes e foi realmente maravilhoso cantar aquelas canções que eu adoro também. José Mário Branco, Zeca Afonso, tudo isso são canções que fazem parte da minha chegada a Portugal nos anos 80 e foi através dessas canções que eu descobri também o que era Portugal.
1: Não sabia que era assim.

fui para Lisboa como profissional da educação. Tive, de facto, bastante sorte. Não tive que andar com a casa às costas. Conheço gente que andou 18, 20 anos, um ano aqui, outro meio ano aqui, meio ano além. E tem que haver alguma dignidade. Só se está a olhar agora para esse problema, a pena que seja muito tarde, porque houve imensa gente que saiu voluntariamente.

música apareceu na minha vida assim um pouco derrompante, mas quando apareceu, apareceu de uma forma muito impactante. Portimão e o Algarve tiveram um peso muito grande nesta minha decisão. Eu em 1995-96, foi quando estava com uma idade à volta dos 19, 20 anos, estava naquele momento a decidir basicamente o que queria fazer com a minha vida profissional. Então estava um pouco cansado de Lisboa e fui viver para o Algarve, onde havia um circuito de música ao vivo muito grande, principalmente naqueles 3, 4 meses mais próximos do verão. Então foi quando eu comecei a levar a música mais a sério,

Estamos a finalizar a emissão de hoje, mas prometemos voltar amanhã com novas músicas e novas emoções. Obrigada por estar aí desse lado. Beijinho e tudo de bom para

0: A Rádio Portimão apoia a imprensa regional. Destaques do semanário Jornal do Algarve. Roderick Carmo, o campeão insaciável. Jovem alcutenejo, já conquistou 11 títulos nacionais de canoagem. O 11º título é bom, mas o próximo para mim é sempre mais importante, afirmou Roderick Carmo em declarações ao Jornal do Algarve, após mais uma conquista que volta a colocar o nome de Alcoutim em destaque no panorama da canoagem nacional. O jovem continua a somar títulos, mas recusa-se a olhar para o percurso como algo concluído, mantendo a ambição centrada na prova seguinte. O LS Algarve lidera projeto piloto de diagnóstico de apneia do sono. Ayamonte assume presidência da Eurocidade do Guadiana. Região ganha praia, mas por tempo limitado. Alcalar assinala solstício de verão. Tavira volta a organizar o torneio internacional de basquetebol. E Lídia Jorge celebra o 80º aniversário com prémio europeu. 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

duas coisas fundamentais, que uma é não se deixar iludir pela fama. Não querem vir para esta profissão para serem famosos. Venham porque amam a representação, a arte de representar. E terem a humildade de começar cada trabalho como se fosse o primeiro. Não acharem que já sabem tudo.

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1: No episódio de hoje, vou falar-vos do livro Trilogia Vigília, Os Sonhos de Olav, Fadiga, de Jon Fosse, editora Cavalo de Ferro. Neste livro, composto por três pequenas narrativas, conta-se o amor de Asle e a Lida e das suas vidas de miséria. Os dois procuram lugar para dormir, mas ninguém lhes dá alojamento. Lida está no final da gravidez e eles ainda não estavam casados, pois só tinham 17 anos. Assim, deambulavam ambos pelas ruas da cidade, para onde vieram à procura de fugir de uma vida sem futuro na aldeia. Afinal, ele era um exímio tocador de violino e tabernas não faltariam onde tocar. Porém, nada corria como tinham idealizado. Ficamos a saber que antes da saída da aldeia tinham sido despejados da casa do Ancoradouro por um pescador que a queria só para ele. Este tinha um barco que eles precisavam se queriam chegar à cidade, e a Asla arranjaria maneira de ficar com o barco. Tinham estado também em casa da mãe da Lida, onde só deu insultos e agressões, mas Asla resolveu o assunto. Deste modo, decidiram tentar a sua sorte na grande cidade. Andavam desesperados, até baterem à porta de uma mulher que tem um quarto, mas que não os quer. E Asle, mais uma vez, resolve o problema. E o filho nasceu. Temos também conhecimento de que mudaram os nomes. Asle vendeu o violino para comprar uma pulseira para a Lida como prova do seu amor. De repente, eis que surge um velho que denuncia Asle como o homem que haveria assassinado diversas pessoas. E é o fim da linha. A pulseira, entretanto, é roubada, depois perdida a algures, e a Lida sem saber do seu amado. Porém, por obra do destino, aquela pulseira tão bela ali a seus pés, perdida mas encontrada, e uma forte intuição a ligá-la àquele objeto. E ela sabe tudo e não é preciso mais explicações, pois Asle vive no seu coração. Agora, o que vai ser da Lida e do filho? Boas leituras!
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Olá, viva! Boa quinta-feira! O Dia Internacional do Sushi comemora-se a 18 de junho. A única regra do Dia Internacional do Sushi é comer sushi. A data foi criada em 2009, no Facebook, pelo administrador da página Sushi, com um evento aberto a todos para comer sushi nesse dia, e desde então tornou-se numa celebração mundial com milhões de aderentes. Hoje há um cantor de música country e personalidade de televisão norte-americano que faz meio século de vida, 50 anos. Chama-se Blake Shelton. O seu sexto álbum de estúdio, Red River Blue, alcançou a liderança da tabela Billboard 200, com 116 mil cópias vendidas na semana de estreia. Também é reconhecido como um dos jurados do programa The Voice, ao lado de Gwen Stefani, John Legend e Kelly Clarkson.

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1: Olá, esta semana quero falar sobre um dos momentos mais contraditórios da vida humana. O momento em que por fora toda a gente vê um começo, mas por dentro pode existir uma sensação profunda de perda. O momento em que nasce uma vida e ao mesmo tempo uma mulher pode sentir que deixou de saber exatamente quem é. É sobre isso que quero falar hoje, sobre aquilo a que chamamos de depressão pós-parto. Mas não quero falar disto apenas como um diagnóstico. Eu quero falar da parte humana, daquilo que muitas vezes fica escondido atrás da fotografia bonita da maternidade. Porque quando nasce um bebê, também nasce uma mãe. Mas quase ninguém pergunta se essa mãe nasceu bem. Toda a gente olha para o bebê, querem saber se dorme, se mama, se está a crescer. Há visitas, mensagens, fotografias, parabéns. A atenção concentra-se naturalmente naquela nova vida que chegou. Isso é bonito. Mas, no meio dessa celebração, existe uma mulher que acabou de atravessar uma das maiores transformações da experiência humana. Porque a maternidade não é apenas acrescentar alguém à vida, é reorganizar toda a vida à volta desse alguém. O corpo muda, o sono muda, o tempo muda, a liberdade muda. E às vezes, essa mulher está ali, no meio de tudo, a tentar perceber onde é que ficou. Porque há nascimentos que não acontecem apenas no corpo. Há nascimentos que acontecem na identidade. E por vezes, o bebê nasce num dia, mas a mãe demora meses a encontrar-se dentro da nova vida que começou. Talvez porque ninguém a prepara verdadeiramente para essa travessia. Preparam-na para receber um bebê. Mas nem sempre para se despedir da mulher que era antes. E toda a transformação profunda implica sempre uma perda. Morre uma rotina, uma liberdade, morre uma versão antiga de nós, mas a sociedade tem dificuldade em aceitar isto. Existe uma ideia romantizada de que a maternidade deve ser permanentemente luminosa, como se o amor apagasse automaticamente o cansaço, o medo ou a tristeza. Mas a maternidade real é mais complexa. Tem luz, mas também pode ter sombra. Tem amor, mas também pode ter exaustão. Tem ternura, mas também pode ter medo. E uma coisa não anula a outra. Uma mãe pode amar profundamente o seu bebê e ainda assim sentir-se perdida. Porque há solidões que não vêm da ausência de companhia, mas sim da ausência de compreensão. Depois do parto, espera-se que a mulher funcione, que cuide, que responda, que esteja disponível, que esteja feliz. Mas ninguém perguntaria a uma pessoa que acabou de atravessar uma tempestade se já está pronta para correr uma maratona. E no entanto, é isso que muitas vezes fazemos às mães. Pedimos-lhes que reconstruam uma vida inteira enquanto ainda estão a tentar recuperar o seu fôlego. Quando uma mulher já vinha cansada da vida, da ansiedade, da tristeza, de feridas antigas ou falta de apoio, esta travessia pode tornar-se ainda mais difícil. Não porque a maternidade tenha criado tudo isso, mas porque a maternidade amplifica. É como uma maré que sobe e revela aquilo que estava escondido no fundo. E isto não deve ser visto com julgamento, mas sim deve ser visto com compaixão. Porque há momentos em que a dor fala tão alto que a pessoa começa a acreditar que está a falhar, que as outras conseguem melhor, que existe alguma coisa errada dentro dela. Mas a dor é uma péssima narradora. Quando sofremos, a mente conta histórias que parecem verdadeiras, mas não são necessariamente a verdade. E talvez seja importante dizer isto com clareza. A depressão pode visitar uma mãe, mas não define quem ela é. Uma nuvem pode esconder o céu sem se tornar o céu. Da mesma forma, a tristeza pode ocupar espaço sem definir a identidade de uma mulher. Ela continua lá, o amor continua lá, a mãe continua lá. E é precisamente por isso que pedir ajuda é tão importante. Se sentes que estás constantemente a afundar-te, não esperes até chegares ao fundo para pedir ajuda. Fala. Fala com alguém de confiança, com um familiar, com uma amiga, com um psicólogo, com um profissional de saúde. Porque o sofrimento cresce no silêncio e muitas vezes começa a perder a força quando encontra palavras. Também precisamos de mudar a forma como olhamos para as mães. Não basta perguntar pelo bebê. é preciso perguntar por ela. Porque cuidar de uma mãe é cuidar da primeira casa emocional de uma criança. Nos primeiros meses de vida, o bebê conhece o mundo através do olhar que o recebe, da voz que o embala e dos braços que o seguram. Quando cuidamos da mãe, estamos a cuidar da raiz. Por isso, talvez esteja na altura de abandonarmos a ideia de que uma boa mãe é aquela que aguenta tudo sozinha. A força não está em suportar tudo. A força está em reconhecer os próprios limites, em pedir ajuda quando é preciso, em aceitar que também se é humana. E uma mãe humana pode cansar-se, pode chorar, pode sentir medo, pode perder-se durante algum tempo, sem deixar de ser uma boa mãe. Talvez o convite desta semana seja simples. Se conheces uma mãe recente, não lhe perguntes apenas como está o bebê. Pergunta-lhe como está ela. Mas pergunta com verdade, de uma forma que permita uma resposta verdadeira. Porque às vezes, a cura começa quando alguém nos oferece aquilo que passamos demasiado tempo sem ter. Um espaço onde não precisamos fingir. Quando nasce um bebê, todos celebram a vida que chegou. E ainda bem, mas talvez esteja na altura de celebrarmos também a mulher que atravessou essa passagem. A mulher que está a reconstruir partes de si e a aprender uma nova forma de existir. Porque ela também nasceu. E se há algo que não devíamos esquecer, é isto. Um bebê não precisa de uma mãe perfeita. Precisa de uma mãe cuidada. E talvez uma das maiores formas de amor que podemos oferecer a uma criança seja não deixar a sua mãe sofrer sozinha. Até para a semana.
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0: 6 horas. Boa tarde.
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pronunciamento de Gerilson em Israel acabou por abrir uma discussão séria. Os artistas angolanos são remunerados de forma justa ou vivem desvalorizados pelo próprio mercado?

Super Kizomba FM, nesta quinta-feira recordamos o cabeleireiro da Kizomba, exatamente Johnny Lima, em 2010, neste 2 em 1. E daqui a pouco há Reis do Semba com Punidor em Petróleo na Fogueira. Bem-vindos! 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

0: Chama-se DJ Ganbi, assina a estreia de hoje, Sombra de Mim, o DJ Ganbi, que se assume como DJ e produtor independente em França. E este tema posiciona-se na área da Kizomba Clássica, segundo o seu autor, o DJ Ganbi, que nos solicitou que procedêssemos à divulgação deste seu último lançamento. E está a ser feita, quer aqui, quer nas nossas plataformas, em concreto Facebook e, claro, SoundCloud. Obrigado, DJ Ganbi. E continuação, como é habitual, de um super trabalho.
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0: Um dos elementos dos Intocáveis, também o CEO e fundador da produtora Digger Nation, é Capa Leaf, com esta novidade que é o nosso Power Play nesta semana. Dança, e está assim encerrada esta quinta-feira. Obrigado, fiquem atentos, amanhã estaremos de regresso à hora habitual. Até lá! 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
2: Arrendar um T0 em Portugal exige, em média, um rendimento anual líquido de 34.800 euros, valor superior ao necessário para a compra da mesma tipologia, que se situa nos 33.680 euros, segundo uma análise do portal imobiliário Idealista com dados do primeiro trimestre de 2026. De acordo com o estudo, esta diferença resulta da pressão do mercado de arrendamento, onde a renda média de um T0 ronda os 870 euros mensais, exigindo maior esforço financeiro face à taxa de esforço recomendada. No caso da compra, o rendimento necessário permite suportar uma prestação média de cerca de 842 euros mensais, sendo que o preço médio de um T0 em Portugal se situa nos 225 mil euros, a que acresce a necessidade de uma entrada inicial de cerca de 45 mil euros. A análise indica ainda diferenças significativas entre regiões, com a Madeira e Lisboa a registarem os valores mais elevados tanto na compra como no arrendamento, enquanto Évora, Guarda e Vila Real apresentam os níveis mais baixos. No arrendamento, Lisboa lidera a lista com um rendimento exigido de 40 mil euros anuais, seguida da Madeira, Porto e Faro, todas acima dos 34 mil euros. Já na compra, a Madeira surge no topo das exigências com 49.400 euros anuais, seguida de Lisboa e Setúbal. O estudo conclui que o acesso à habitação continua particularmente difícil para quem vive sozinho, sublinhando a forte pressão sobre a oferta de pequenas tipologias no mercado português. A Comissão Política de Secção do PSD de Portimão lamentou a rejeição, em reunião do Executivo Municipal, de uma proposta que previa a realização de um estudo técnico sobre a eventual relocalização do Parque Canino da Quinta do Caneco e a criação de novos espaços para animais no concelho. Em comunicado, esclarecem que a iniciativa não previa o encerramento imediato do atual parque, nem implicava qualquer intervenção urbanística ou em cargos financeiros imediatos para o município, defendendo tratar-se apenas de uma avaliação técnica. O PSD refere que a proposta tinha como objetivo conciliar o bem-estar animal com a qualidade de vida dos moradores e utilizadores do espaço, sublinhando que tenha sido registadas queixas relativas à atual localização do equipamento. Os vereadores social-democratas consideram que a rejeição impede a análise de soluções alternativas e defendem que estudar problemas nunca deveria ser um problema, garantindo que continuarão a apresentar propostas para a melhoria dos espaços públicos em Portimão. A Câmara Municipal de Albufeira concluiu mais uma edição do projeto escolar de monitorização da flora algarvensis, uma iniciativa que envolveu alunos e professores na observação e registro da flora autóctone do concelho. Durante o ano letivo 25-26, foram realizadas saídas de campo aos sítios geológicos do Planalto do Escarpão e dos Arrifes, identificadas espécies nativas e monitorizadas a presença de plantas invasoras. Promovido pela autarquia, através da equipa do Geoparque Algarvensis, o projeto permitiu, desde o seu início em 2022, registar mais de 2.400 observações e identificar centenas de espécies vegetais nos locais monitorizados em Albufeira. Os dados recolhidos são integrados na plataforma eNaturalist e contribuem para o acompanhamento da biodiversidade e para o reforço do conhecimento científico sobre o território do Algarvensis, Geoparque Mundial da Unesco. Para o próximo ano letivo está prevista a expansão da iniciativa à Praia da Falésia, numa aposta da autarquia na educação ambiental e na valorização do património natural do concelho. A Quercus defendeu a emissão de uma declaração de impacto ambiental desfavorável ao projeto agroflorestal das herdades de Murta e Monte Novo, em Alcácer do Sal, atualmente em consulta pública, alertando para o risco de agravamento do stress hídrico na região. Em comunicado à Associação Ambientalista, subscreve o parecer da Associação Dunas Livres e considera que o projeto, promovido pela Aquaterra, representa mais uma iniciativa de agricultura intensiva numa zona já sob forte pressão sobre os recursos hídricos. A Quercus refere que está em causa a utilização de cerca de 1,74 milhões de metros cúbicos de água subterrânea por ano através de 12 furos num território onde já se verificam sinais de abatimento dos solos associados à sobreexploração do aquífero. A organização alerta ainda para a localização do projeto numa área ecologicamente sensível, com vários estatutos de proteção ambiental, defendendo que a reformulação agora apresentada mantém a sua natureza insustentável. A Quercus pede também pareceres adicionais de entidades como o LNEG e a APA, bem como a retoma do Conselho Nacional da Água e a realização de um debate público com a participação de organizações ambientais e universidades. A Polícia Marítima reforçou esta semana os seus meios humanos e operacionais com a incorporação de 25 novos agentes e a entrega de 20 viaturas híbridas à Direção-Geral da Autoridade Marítima e à própria Força Policial. Os novos agentes concluíram o 39º curso de formação de agentes e prestaram compromisso de honra numa cerimónia realizada no Largo José Afonso, em Setúbal, onde receberam os respectivos crachás da instituição e juraram defender a segurança pública e os direitos dos cidadãos. A cerimónia foi presidida pelo Diretor-Geral da Autoridade Marítima e Comandante-Geral da Polícia Marítima, Vice-Almirante Nuno Chaves Ferreira, que destacou a preparação dos novos elementos e a evolução da instituição, sublinhando que integram uma força mais preparada, mais moderna e mais capacitada. Paralelamente, a Autoridade Marítima Nacional procedeu à entrega de 20 viaturas híbridas modelo Toyota Yaris, destinadas a várias estruturas da DGAM e da Polícia Marítima em todo o país. Segundo a entidade, a aquisição enquadra-se em orientações europeias e nacionais de sustentabilidade ambiental e modernização da administração pública, reforçando a eficiência operacional e a redução do impacto ambiental. Os novos agentes e os meios agora atribuídos vão reforçar a capacidade de intervenção da Polícia Marítima nos diversos comandos locais a nível nacional. A Polícia de Segurança Pública está a promover o concurso de admissão ao curso de formação de agentes, cujas candidaturas decorrem até ao próximo dia 25 de junho. Num apelo dirigido aos jovens e a todos os cidadãos interessados em ingressar na carreira policial, o Comando Distrital de Faro destaca a importância do reforço de efetivos na região do Algarve, onde se prevê a saída de mais de 200 de polícias nos próximos 5 anos, por limite de idade. A PSP sublinha que esta renovação de recursos humanos representa uma oportunidade para a fixação de novos agentes na região após a conclusão da formação, contribuindo para a segurança e a qualidade de vida das populações. A instituição realça ainda que a carreira policial oferece estabilidade profissional, diversidade de funções e um contributo direto para a segurança pública. O evento Ribeirinha Beach, promovido pela Associação Cultural Pois, palco das Ondas Invisíveis Studio, está a decorrer junto ao Clube Naval de Portimão até 21 de junho, com um programa que inclui música, workshops, tertúlias, performances e jogos tradicionais ao ar livre. A iniciativa pretende recriar um ambiente de praia à beira-rio, promovendo simultaneamente a reflexão sobre os desafios do turismo balnear e a necessidade de encontrar um equilíbrio entre sustentabilidade ambiental e desenvolvimento económico. Segundo a organização, o projeto defende um modelo de turismo urbano que valorize o património local, as tradições e a identidade cultural da cidade, alertando para a pressão crescente sobre o litoral algarvio. O recinto instalado na zona ribeirinha acolhe diversas atividades dirigidas à comunidade e visitantes, incentivando a participação cívica e a valorização do espaço público. No âmbito da programação, a Rádio Portimão realiza hoje, a partir das 19 horas após as notícias, uma intervenção especial em direto a partir do evento, dando voz à organização e aos participantes desta segunda edição do Ribeirinha Beach. O Serviço Municipal de Proteção Civil de Portimão alertou para o perigo muito elevado de incêndio rural no concelho até sexta-feira, devido às temperaturas elevadas, baixa umidade e vento moderado previstos pelo Instituto Português do Mar e da Atmosfera. Segundo o aviso emitido pelo Centro Municipal de Emergência e Proteção Civil, as temperaturas máximas deverão rondar os 35 graus Celsius, com valores de umidade inferiores a 30%, condições que favorecem a ignição e a propagação de incêndios rurais. A Proteção Civil recorda que estão proibidas queimas e queimadas de sobrantes agrícolas até 31 de outubro e que, em situação de perigo muito elevado ou máximo, vigoram restrições adicionais ao uso de máquinas, equipamentos que produzam faíscas, fogareiros, grelhadores e fogo de artifício.

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0: E será que é desta que nós entramos aqui com o vento e com alguma luz a atrapalhar-nos a visão? Mas pronto, o direto tem destas incongruências e aqui estamos nós. Boa tarde a todos, da Ribeirinha Beach para o mundo, João Carlos Carranca faz um programa de rádio numa conversa que será com Taufeu. Na verdade, sempre achei que o maior defeito do urbanismo moderno é a falta de uma ondulação marítima a escassos metros do centro da cidade. Sempre morei pertinho do mar, mas penso muito nos que moram a uns sofridos 80 quilómetros do oceano mais próximo. No pico do verão, quando o termómetro das farmácias marca os tórridos 38 graus e o asfalto ameaça derreter as solas dos sapatos, julgo que o cérebro dos cidadãos entram em modo de sobrevivência. Dispensam e muitas vezes agem exatamente sem pensar. E foi precisamente num destes dias de canícula que pensei: se a montanha não vai a Maomé, como diz o ditado popular, a praia tem que vir para o centro da cidade. E então fiz o teste na minha cidade. Se aqui der certo, dará certo em qualquer lugar, pensei eu. Munido de uma cadeira de praia queimada pelo sol desde 2014, uma toalha com o brasão de alguidares debaixo e uma geleira azul, vazia para não ter de carregar pesos, rumei à Alameda de Portimão. O meu objetivo, aproveitar o repuxo, que afinal faz tempo não funciona. Cheguei por volta das 2 da tarde, a hora em que os lagartos procuram sombra e os humanos sensatos estão fechados em casa com o ar-condicionado no máximo. O cenário estava perfeito. Estendi a minha toalha, mesmo na beira da calçada portuguesa, a 1,5 metro do repuxo de água, que mais um dia não saiu para funcionar. Acho que ele se ausentou de vez. Instalei-me, calções de banho floridos, óculos de sol espelhados e o corpo generosamente untado com o protetor solar fator 50. Cujo aroma a coco começou imediatamente a travar uma batalha química contra o cheiro dos fritos dos restaurantes das redondezas. A calçada portuguesa, quando exposta ao sol, ao meio-dia, diga-se, retém o calor de uma forma que faz a areia de uma praia verdadeira parecer um cubo de gelo. Deitar-me de costas foi um erro tático que quase me custou a pele das omoplatas. Uma praia precisa de banhistas, mas na praia da Alameda a fauna era ligeiramente diferente. O senhor Arthur Pacheco, velho conhecido e empregado de um restaurante da zona, olha-me com uma expressão de quem questionava se deveria ligar para o 112 ou para a minha família. Um casal nórdico, vermelhos como lagostas, parou a olhar para mim. Olharam para o mapa, olharam para a minha cadeira de praia e, segundo vi no brilho dos olhos, a esperança que havia na minha cara, eles pensaram: estamos finalmente no Algarve. Às 3 da tarde, a brisa marítima provocada pela passagem dos carros trouxe um tão desejado fresco. Cada vez que um carro passava, o descolamento de ar recriava perfeitamente a sensação de uma nortada da Praia do Norte, incluindo o bónus de me atirar com poeira e bilhetes de raspadinha usados na cara. E o banho? Bem, o chafariz tinha uma placa bem visível: água não potável. Mas, na verdade, também não havia qualquer outro tipo de água. Mas ninguém disse nada sobre ser não praticável. Quando o calor se tornou insuportável, levantei-me com a dignidade de um nadador salvador e pensei em ir para casa tomar um banho. Enquanto arrumava a toalha e a cadeira, ainda deu para ouvir uma senhora idosa que passou, benzeu-se e murmurou: valha-me Deus, a droga faz mesmo mal a estas pessoas. Sorri e acenei-lhe como se estivesse num iate de Vila Moura. O mar tinha secado. Eu estava desidratado. Arrecadei a minha toalha, agora preta do fumo dos escapes, fechei a cadeira de praia e caminhei em direção à casa de chinelos a estalar em alcatrão quente. Posso não ter trazido conchas nos bolsos, nem um bronzeado perfeito, mas trouxe a certeza absoluta que a felicidade é um estado de espírito e que, com a dose certa de uma certa lata, Qualquer rotunda com água pode se transformar numa cota de azur. E foi então que soube que havia uma praia com o nome inglês Ribeirinha Beach, à beira rio, onde não precisava ter levado cadeira, toalha nem geleira. E talvez ninguém me tivesse chamado de lunático da Alameda. E cá estou eu, sim. Alguém tinha pensado bem melhor do que eu. Camilo pensou bem melhor que eu. E trouxe-nos aqui para um cenário maravilhoso. E como todas as cidades têm um rio, um ribeiro ou uma fonte que funciona, bem que pode haver uma praia nos centros da cidade. Mas não foi para falar do centro da cidade que estou aqui. Hoje quis falar deste cenário maravilhoso que está aqui, o rio Arade, que nos traz. Porque falar da zona ribeirinha de Portimão é, na verdade, folhear a biografia da própria cidade. Desde a raiz etimológica do nome Portimão, que quer dizer Porto Grande, segundo eu digo, Portimão, senão seria Portinho. Este é Portimão. Portanto, tenho aqui comigo Tófeu, um amigo de longa data, que sei que andou descalço por estas zonas no tempo em que, possivelmente neste sítio onde nós estamos, havia mar ou lama. O que é que me dizes, Tó?
1: Ora, boa tarde. Eu posso dizer que andei descalço, andei de calçado, andei de barco, andei a nadar, andei a pé neste rio Arade. Nasci aqui, vivi sempre aqui, com umas ausências intercaladas em Lisboa, mas a minha infância foi toda aqui e vivi sempre neste rio. Já fiz tudo neste rio, já remei, já acelerei a altas velocidades, já andei à vela, já nadei.
0: Eu lembro-me que numa das vezes que alguém teve a infelicidade de me convidar para ser médico de uma prova da Fórmula 1, tu estavas lá dentro como piloto de Fórmula 1.
1: Sim.
0: E qual é a sensação de andar aqui àquelas velocidades tonteante?
1: É uma sensação única que eu passei pela minha vida e que foi das coisas melhores que eu tive na minha vida. Foi competir na Fórmula 1 e foi andar em alta velocidade e mais no rio Arade, que é o rio da minha terra, o rio que eu nasci. Portanto, foi uma coisa inesquecível.
0: Portanto, Tó, vamos fazer aqui um pequeno esforço de saudade e voltar aos tempos antigos. Mais antigos, aqueles tempos, não vou até à época romana nem mourisca, em que a Foz do Arade funcionava como um porto estratégico, um porto de abrigo e trocas comerciais, que por acaso até a capital era em Silves. No entanto, a Foz do Rio era muito diferente do cenário atual. Consegues-te lembrar desse tempo onde nós estamos? Recentemente, eu quando digo recentemente, estou a falar se calhar há 40, 50 anos. Para nós é recente.
1: Sim.
0: Onde nós estamos era o Clube Naval, ou o
1: Associação Naval Infante Sagres.
0: Associação Naval Infante Sagres, que é
1: o Clube Naval de
0: atual Clube, pronto, ótimo.
1: Exato.
0: Já estou mais esclarecido.
1: Que era aqui exatamente neste local.
0: Que é onde nós estamos, então.
1: Exatamente neste local onde nós estamos, que havia um guindaste onde punhamos os barcos aqui mesmo à frente. A sede era atrás de mim e os barcos estavam toda esta zona toda parqueados dentro da Associação Naval Infante Sagres e cá fora também, que eram os lugares que os sócios tinham os barcos cá fora.
0: Agora, um bocadinho antes desse tempo, e lembrando-me que havia aqui as várias fábricas conserveiras, uma delas até tem o teu nome também, porque de 1920 até 1970 esta era uma região muito rica em peixe. Nessa altura, aqui onde nós estamos numa calçada portuguesa que, como eu disse, com o sol faz parecer a areia da praia gelo, aqui era lama.
1: Eu dessa época da lama não tenho não tenho grande recordação, mas lembro-me que isto era uma estrada, os carros passavam aqui, as descargas eram feitas na, onde é agora o Clube Naval Portimão, a lota era onde é a lota lá em baixo, ao pé da ponte, e passavam carros aqui, e pronto, era Alcatrão. Não me lembro, não tenho essa ideia da terra batida.
0: Ok. Mas lembras-te quando ali na zona da Lota os barcos de pesca descarregavam,
1: sim,
0: isso tudo?
1: Sim, sim.
0: Porque
1: sim,
0: eu lembro-me que quando cheguei a Portimão, no século passado, ali havia um estaleiro naval.
1: Junto à ponte, sim.
0: Entre as duas pontes.
1: Exatamente.
0: Entre as duas pontes.
1: Neste lado havia um estaleiro que era da minha família, que era do meu pai.
0: Pronto, já lá íamos chegar, porque hoje aquilo ainda existe, só que neste momento a fábrica Feu é o Museu Municipal de Portimão, não é verdade? Que é um dos grandes ex-libris da nossa cidade.
1: Sim, sim, era a fábrica Feu Hermann, que ao lado onde é agora a doca do Clube Naval, onde é a doca de recreio do Clube Naval, eram os estaleiros da minha família, e depois foi esta transformação total da zona ribeirinha que está agora nisto. Está
0: a ver, e tu olhando para isso, sentes uma nostalgia doentia ou uma nostalgia de satisfação? Digamos assim, é bom recordar o passado, mas dizer, não, agora está ligada para o público, para que as pessoas possam usufruir, o que na altura ninguém usufruía, a não ser quem, os pescadores que iam para o mar e as mulheres dos pescadores que trabalhavam na indústria conserveira.
1: Sim, sim, sem margem de dúvida que tenho a recordação boa que tenho, pronto, uma boa recordação, e agora a ver a evolução dos tempos que estão a passar, a evolução, epá, fico satisfeito de ver onde era antigamente, coisas da minha infância e coisas que nos pertencem a nós, estarem transformadas numa coisa diferente e numa coisa futura. Lógico que fico satisfeito com isso.
0: Portanto, tu lembras-te quando é que fechou por exemplo, a fábrica Feu, Hermanos Feu, em que ano foi?
1: Eu lembro.
0: Mais ou menos.
1: Isso. A fábrica Feu fechou pouco tempo antes do 25 de Abril.
0: Porque aquilo que eu tive na preparação deste programa, estive a ver que a indústria pescatória aqui em Portimão, a queda da indústria pescatória deveu-se a dois fatores. Um foi a diminuição do pescado, e o outro foi a concorrência, e, por exemplo, de Marrocos. Estou certo?
1: Sim, eu nesse tempo eu era miúdo, não tenho bem a percepção do que se passou, mas sei que quando, após o 25 de Abril, a fábrica já não estava a trabalhar.
0: Ok, portanto, não tem a ver com as reivindicações sociais daquela altura, uma vez que foi anterior, portanto é possível que a informação que procurei esteja correta.
1: Sim, foi a conjuntura da altura que gerou essa situação, não quer dizer que seja por isto ou por aquilo, nessa altura não sei porque é que foi, a única coisa que sei é aquilo que ouço falar,
0: pois.
1: Com as pessoas e com a minha família, quando falou, quando falávamos sobre isso, e é a única coisa que sei, porque a percepção da altura, eu era um miúdo, não tenho bem a noção do que se passou.
0: Tu aqui começaste na canoagem ou foi diretamente na vela?
1: Eu comecei na Associação Naval Infante de Sagres, nos Otimistas.
0: Ok.
1: Que é a classe mais baixa, depois passei por...
0: Mas nessa altura não se chamava otimista, eram os lusitos.
1: Não, eram otimistas.
0: Já era otimista?
1: O lusito é uma classe superior ao otimista.
0: Ok.
1: Já é um barco de duas velas. E depois tive no Senai, nos snipes.
0: Ah, é verdade, os snipes, o Vorrian.
1: Exato, nos Vorrians, nos Bonitos. Eram barcos que eu acho que já não existem. O Otimista existe, ainda agora fizemos ali no Clube Naval o Campeonato Nacional de Otimistas. E pronto, isso ainda existe. Mas começámos nos Otimistas, miúdos aqui da cidade. E da Associação Naval Infante Cycling.
0: E é giro.
1: Aí pelo país inteiro.
0: E é giro ver quando estão todos a subir o rio ou todos a descer o rio.
1: Porque,
0: mas isso tem a ver com a maré? Sobem quando a maré está.
1: Não, com os otimistas, não. Com o otimista anda.
0: Não, estou a falar, por exemplo, do remo.
1: Ah, do remo.
0: Ou é contra.
1: Altura,
0: ou é contra a maré.
1: Hoje não vejo remo aqui. Vejo canoagem.
0: É, para mim tem uma coisa que empurra a água e pronto.
1: É como para mim, também é a mesma coisa. Na altura era a mesma coisa. Mas pronto, tem muito a ver com a maré, que se formos subir o rio, lógico que é com uma maré, quando vamos descer o rio, é com outra a favor. Porque...
0: Não, mas podemos fazer aqui um treino, nem nos afastamos do Clube Naval. Por exemplo, vamos imaginar que a maré está a descer e nós fingimos que estamos a subir, mas não saímos do mesmo sítio.
1: Exato.
0: E quando acabar, a gente e resolve. Não tem que fazer uma grande viagem.
1: Mas é espetacular, é espetacular. E há tanta coisa que se pode fazer neste rio que se calhar não se faz, não sei porquê, mas tem potencial para fazermos qualquer desporto. Seja aquática aqui dentro do rio.
0: Quando é que foi o último ano em que houve aqui motonáutica?
1: Eu penso que Fórmula 1
0: 17. Eu não consegui encontrar.
1: Penso que foi 6 anos.
0: Foi há 6 anos?
1: Foi há 6 anos.
0: Há 6 anos. Ok.
1: Eu penso, posso não estar...
0: Porque eu só encontro informação em 1917.
1: Foi mais...
0: Aliás, 2017, não 1919.
1: Eu deixei de correr, fiz a minha última prova, o último campeonato do mundo de Fórmula 1 fiz em... Acho que foi 2015. Não, 15. Não, aqui já
0: não,
1: fiz...
0: Aqui já fizemos. Aqui fizeste.
1: Aqui fiz vários anos aqui. Acho que foi 2014,
0: okay.
1: O último ano que eu fiz.
0: E daí, quando...
1: Aliás, eu deixei de fazer Fórmula 1, por causa, quando foi o nascimento da minha filha...
0: Era uma promessa?
1: Não era promessa, mas eu comecei a pensar... Estou mais tempo fora de casa do que dentro de casa, e a miúda cresce e qualquer dia não conheço a miúda. Isso foi mais por essa situação.
0: E portanto, qual é a tua, neste momento, o teu sentimento de estarmos aqui nesta praia fluvial em que não podemos dar um mergulho para nos arrefecer, este vento que de vez em quando vocês podem ouvir aí entrar pelo microfone, mas que eu não tenho maneira de o fechar a porta porque estamos ao ar livre, olhando para este rio, o que é que te apetecia assim de imediato?
1: Eu este rio, olhando para este rio, apetece-me fazer mil e uma coisas que já fazia quando era miúdo. Porque eu, quando era miúdo, eu lembro-me de estar aqui nesta muralha e com as bicicletas, íamos com bicicletas e tudo, saltar para dentro do rio. Eu e os moços, depois tínhamos a bicicleta presa a uma corda e puxávamos a bicicleta para cima e andávamos aqui nesta brincadeira. Portanto, este rio dá para fazer tudo. Hoje em dia é diferente. Hoje em dia é diferente, é mais comercial, é mais... Não era, nessa altura não era tão comercial, mas dá para fazer mil e uma coisas, se for bem organizado, dá para fazer mil e uma coisas.
0: Porque o engraçado, que quando cheguei a Portimão, toda a zona turística era a Praia da Rocha. E hoje Portimão já está dentro do circuito turístico de Portimão.
1: Sim, sim, sim. Não tenho dúvida disso. Eu, na minha infância, a Praia da Rocha era a ex-libris do turismo em Portugal. Em Portimão. Porque tínhamos a praia e o turismo ia todo para a praia. Hoje em dia já temos Portimão, é diferente. Temos a mistura da Praia da Rocha e Portimão. Portanto, já temos muito turismo em Portimão.
0: E, portanto, estamos nós aqui neste cenário com tantos barquinhos ali no estaleiro. Dava gozo dar uma voltinha num deles agora.
1: Sim, sim.
0: À vela não, porque eu não percebo nada daquilo.
1: Aqueles não, porque estão em reparação e podíamos ir ao fundo. mas em qualquer outro, podíamos dar uma voltinha aí no rio, que é sempre bonito. E é sempre, e eu chamo a atenção para qualquer pessoa que venha a por Portimão passar férias ou pronto, ou passar aqui por Portimão, dar uma voltinha no rio é uma coisa que é espetacular, é uma coisa do outro mundo, que em muitas, muito poucas cidades do país consegue fazer isso.
0: Porque nós conseguimos ir de barco, segundo a maré, até Silves.
1: Sim, sim, sim. Sem dúvida nenhuma.
0: E deve ser uma paisagem lindíssima.
1: Com as marés, mas sim, uma paisagem espetacular.
0: Porque não temos nenhum entrave, nenhuma barragem no meio do caminho.
1: Não. Com a maré cheia, consegue ir até lá. E se for sem motor ou a remo, consegue ir até Silves à vontade. Aliás, nós fazemos a subida do rio, o Clube Naval Portimão organiza a subida do rio em setembro, penso que é em setembro ou outubro, que vão a partida é aqui e acaba em Silves.
0: No almoço.
1: No almoço também.
0: Que essa é a parte, deve ser.
1: É a parte mais, para mim é.
0: Não, todos vão na pagaiada, isso. Vão a pensar naquele prato que vão comer.
1: Sim, sim, sim.
0: Muito bem. Então, vamos voltar para os estúdios, para uma pequena pausa musical e vamos ter com Alanis Morissette.

0: E cá estamos nós de novo para voltar aqui a este cenário maravilhoso em que já estou a ver que daqui a um bocadinho tenho alguém para entrevistar que os ouvintes da Rádio Portimão bem conhecem, mas já vamos lá falar com ela. Agora vou continuar aqui com o Tofeu a falarmos da subida do rio, destes barcos que têm passado aqui carregados de turistas. Não achas que o número de barcos é exagerado para o dia, um dia? Ou seja, a quantidade de barcos nas grutas e isso não é assim um bocado prejudicado?
1: Vamos lá ver uma coisa. Não quer dizer que as grutas, para mim, devem existir, e não sei, as grutas, a meu ver, dentro das condições de segurança que as embarcações e os clientes e os tripulantes tenham para ir às grutas. Portanto, se houver condições, com respeito e com educação, isto chama-se educação, acho bem que, pronto, tudo bem, vão às grutas, porque este dinamismo dos barcos a andar aqui no Rio Arado com clientes com clientes a passear no Rio Arado, a visitar, acho que é uma coisa útil para Portimão. Na certeza que acho também que os pontos onde das embarcações carregar e descarregar e os clientes deviam ser aqui no coração da cidade, para as pessoas terem acesso à cidade. Não é numa ponta e não é noutra. Havia de haver uma... Aliás, nós, Clube Naval, já falámos à Câmara para, em conjunto com a Câmara, arranjámos uma solução de trazermos um turista que ande nestas embarcações das MTs, são chamadas MTs, carregarem os clientes e descarregarem aqui no coração da cidade, na zona ribeirinha.
0: Muito bem visto.
1: Pensa
0: muito
1: que
0: bem visto.
1: O essencial para Portimão, para as pessoas que desembarcam aqui, vão entrar dentro do coração da cidade. Desembarcar lá no cais do Porto de Portimão, tantas pessoas entram em autocarros e saem de Portimão, nem conhecem Portimão.
0: Pois, exato, é isso.
1: Enquanto se descarregarem as pessoas aqui no centro da cidade, as pessoas vão visitar a cidade, para os comerciantes é bom para tudo.
0: Uma boa visão que espero que alguém esteja a ouvir e tome nota, porque...
1: Sim, isso é que é o essencial, é tomar nota.
0: Tomar nota não, é tomar nota e fazer.
1: E fazer, exatamente.
2: Há alguma razão porque não fazem
0: antes? Perguntam-nos da assistência se há alguma razão, não sei, não sei dizer. Não fácil.
1: A razão para não se fazer é porque está em projeto, mas não sai do projeto. Para nós já devia estar a exercer. Não devia estar no projeto, já devia ter saído do projeto.
0: E, portanto, de projeto em projeto, vamos até um projeto que há de ser feito. Eu tenho fé.
1: Sim. É só bom para Portimão, não é?
0: Porque durante muitos anos nós estávamos longe de Lisboa. Lembras-te que a autoestrada terminava em Setúbal.
1: Exato, exato.
0: E, portanto, Lisboa, o Algarve, eram filas e filas e filas intermináveis. E, neste momento, continua a haver filas e filas intermináveis na altura do verão, que é um problema que também penso eu que tem que ser resolvido, possivelmente com...

0: outra via, não sei se com o desenvolvimento da Nacional 2 ou se uma marginal periférica, uma autoestrada marginal periférica abrangendo Sines, por exemplo, não? Mas isso são outros contos para outros rosários, não para aquele que nós estamos aqui tão bem a ver esta serenidade de Rio. Este, eu sei que é sportinguista, mas este azul é bonito, não é?
1: É bonito, é bonito.
0: Ah, pronto, ele concorda com
1: o azul. É um azul esverdeado.
0: É um azul mar.
1: Mas com estas condições que nós estamos aqui a ver à frente, é uma coisa de outro mundo, que eu acho que, se formos ver, já não digo no mundo, mas na Europa, poucas cidades têm isto que nós estamos a ver aqui à frente.
0: É verdade.
1: E podia ser muito melhor aproveitado.
0: Vamos ter esperança, ter fé que isso vai de facto acontecer.
1: Eu acho que sim. E vamos fazer por isso.
0: E vamos fazer por isso. Por exemplo, nós aqui estamos muito bem situados, porque estamos do nosso lado direito, temos o Clube Naval, à frente o Museu de Portimão. Do nosso lado esquerdo temos a famosa Casa Inglesa, que eu penso que não há nenhum turista que não venha a Portimão e não vá à Casa Inglesa.
1: Eu lembro-me, por acaso, quando era miúdo, virar-me para a minha mãe e dizer à minha mãe: mãe, quando é que vamos ali à casa daquela senhora inglesa? Vamos ali à casa daquela senhora inglesa.
0: Portanto,
1: ali à casa inglesa.
0: Uns bons tempos. Temos ali o Coreto, que de vez em quando temos ali umas noites de fado. E temos a antiga Lota, que finalmente foi reaproveitada. Tem havido exposições, tem havido... É também um posto de turismo e informação. Agora falta, como tu dizes, um bom porto para nós pormos todos os barcos da marítima ou turística a deixar os seus passageiros no centro da cidade, de modo a que eles usufruam, de modo que eles conheçam a cidade. Porque a cidade não é só isto. Eu sei que nós não temos aqui o convento de, não temos o palácio de, mas temos coisas muito bonitas para ver dentro da cidade.
1: Sim, sim. Temos o comércio tradicional, temos o teatro que foi requalificado, que era o antigo tribunal, temos muitas coisas para visitar em Portimão, não é só aqui a zona ribeirinha.
0: Portanto, e agora, uma vez que hoje à noite vamos ter, estou a imaginar que aqui no Ribeirinha Beach vamos ter uma noite de fado. Temos aqui uma jovem que já me surpreendeu. Já me surpreendeu muito. Pergunto-te uma última palavra, um desejo. O que é que tu gostavas de ver aqui em Portimão, aqui no Rio Arado, antes de agradecer-te ter estado aqui comigo a conversar? Sim.
1: O que é que eu gostava? Gostava de ter esta zona ribeirinha dinamizada o ano inteiro. Ter uma noite de fado, uma noite de sejas do que for, mas isto dinamizado, porque se nós formos ver, Portimão não é só a Praia da Rocha. Portimão é Portimão. E nós, eu lembro-me que vivia na Praia da Rocha em miúdo, mas que vinhamos para Portimão e tínhamos tudo aqui em Portimão para fazer. Hoje em dia, já não, porque temos aqui, infelizmente, só temos a zona ribeirinha em agosto. Porque se formos ver, não temos...
0: Temos agora, a partir de sexta-feira, temos a Feira do Livro na outra extremidade
1: Sim, sim.
0: Deste perdão, desta zona ribeirinha.
1: já começaram a fazer mais eventos, mas este...
0: Mas lá está este, concentrado junho, julho, agosto e setembro.
1: Pronto.
0: Este, e falta o resto.
1: Este Rio...
0: Mas como há um bocado eu conversava aqui com um senhor francês, se está vento é porque não saio porque está vento. Se chove, eu não saio porque chove. Se está sol, eu não saio porque está sol. Se não fazem bolas, porquê é que não fazem nada?
1: Porque tenho, eu não tenho dúvida disso. Mas há desportos que se pode fazer no Rio, há coisas que se podem fazer no Rio no inverno.
0: Claro, exato.
1: E em todo o país,
0: Exatamente.
1: Porquê portanto, é que não se faz em Portimão também?
0: Portanto, segundo o meu anterior e antigo chefe, há que combater a inércia do repouso.
1: Sim, penso que sim, penso que sim.
0: Portanto,
1: só ficamos a ganhar com isso.
0: Tofeu, eu apresento-te aqui a Catarina Cândido, que é conhecida por Catrina. É uma jovem que uma vez estávamos nós no mercado a fazer um programa no Bom Dia Mercado e ela disse, eu gostava um dia de vir cá cantar. E por acaso, um pouco tempo depois, tínhamos um programa e o artista que estava convidado à véspera telefonou e disse, eu não posso ir. Se não foi à véspera, foi dois ou três dias antes. Então liga-se à Catrina. Ninguém tinha ouvido a Catrina cantar. E a Catrina, quando pôs aquela voz no ar, nós dissemos assim, vamos acabar com tudo e fica só a Catrina às duas horas a cantar. Mas não foi bem, não foi assim porque ela também não ia preparada para isso. É verdade ou não é, Catrina?
2: É verdade, sim, senhora. Eu, por acaso, tenho... É verdade, sim, senhora. Por acaso, tenho tido esse feedback muitas das vezes que as pessoas nunca estão assim muito à espera do que vem daí. E acabo sempre por surpreender um bocadinho. As pessoas não pensam assim, ah, esta menina tão pequenina, tão magrinha, e depois quando abre a boca sai aqui uma buzeirona. Então daí também um pouco de ter vindo esse nome Catrina, porque faz-me lembrar assim o furacão. O
0: furacão,
2: né?
0: Exatamente.
2: E entre outras coisas, por isso...
0: Olha, e foi uma surpresa muito grande que eu não estava à espera de te ver aqui hoje, e quando te vi, pedi logo, traga-me cá! Pronto, mas eu não trouxe a viola, não te posso acompanhar no fado e portanto também nós não teríamos tempo para isso e possivelmente tu não irias gostar da música que eu te ia dar porque eu não sei tocar viola. Tu vens cantar hoje?
2: O que é que eu vou cantar hoje?
0: Vens a que horas? A partir de...
2: Das 8 às 9.
0: Ok.
2: Trouxe só os meus instrumentais hoje porque foi assim uma coisa também um bocadinho... rápida, feita à pressa, mas estou muito contente por vir aqui. Aliás, eu tenho vindo aqui às vezes, ultimamente não por ter-me surgido alguns trabalhos, mas também já experienciei fazer artes de rua aqui. Eu e apenas a minha coluna, para também dinamizar aqui esta área. Acho muito interessante, porque também vejo muitos artistas a irem lá para cima, para a Rocha, como estavam aí a falar. E às vezes esta área que é tão grande... É que é gigantesca
1: bonita.
2: E tão bonita, realmente pede que se dinamize mesmo. Então...
0: E por isso a Rádio Portimão está aqui hoje a colaborar com a Associação Pois, no Ribeirinha Beach. Só tenho pena que não possa me atirar ao mar, neste caso seria ao rio, porque senão então é que chamavam-se, como eu disse na introdução deste meu programa, se chamariam o 112 e diziam que eu tinha ido. Eu deveria ir para o manicômio, mas pronto, mas isso é outro ramo. Mas olha que me está a apetecer mesmo, porque aquele azul parece que chama.
2: Pois, até acho que deveria de haver, se calhar, ali uma zona em que se pudesse baixar para o rio e subir, umas escadas, algo do género. Acho que seria uma boa ideia.
0: Pois, isso iria obrigar a outras medidas de segurança, possivelmente, porque já falam em pôr muros, já falam em pôr vedações, já falam em tanta coisa, que se calhar era mais um motivo de discussão pública.
2: Muita coisa da discussão pública, não é?
1: Eu tenho 62 anos, por causa dessa discussão pública, pelas vedações que deviam pôr aqui no, junto ao rio. Eu não sei se caiu aqui alguém ao rio ou se morreu aqui alguém no rio. Desde há 62 anos que eu existo. Portanto, não sei. Eu acho bem que devia haver uma segurança, mas não é vedações, porque ninguém está aqui fechado. Acho que isto está aberto. E nós temos Lisboa, está está aberto em todo lado, temos os bares à frente, já faleceram pessoas, já se suicidaram pessoas, mas pronto, isso é uma conjuntura da vida.
0: Exatamente. Estou perfeitamente de acordo contigo.
1: Agora, uma vedação aqui ficava horroroso, penso eu.
0: Completamente. Era mais uma barreira que nos iria afastar
1: do rio.
0: Do rio.
1: Exatamente.
0: Era mais uma barreira que nos iria afastar do rio. Porque eu, por exemplo, gosto de passar aqui de manhã na minha bicicleta, olhar para... Normalmente passo no sentido norte-sul, olhar para o meu lado esquerdo, a ver a calmaria do rio. E tu hoje vais cantar... Ou não sei quantos, Flor do Rio, como é que é? Como é que é? Um fato qualquer, que agora não me lembro.
2: Povo que lavas no rio?
0: É isso, é, o povo que lavas no rio.
2: Não, hoje não vou comer.
0: Hoje não vais cantar.
2: Essa, não. Infelizmente não.
0: Pronto, olha, e com isto tudo, são quase oito da noite, eu tenho que me despedir porque o programa tem de continuar. Agradeço aos dois. Tofeu, o meu grande obrigado e um grande abraço.
1: Obrigado.
0: Catarina,
1: obrigado.
0: Que grande surpresa ver-te aqui. Tudo de bom para ti.
2: Também uma grande surpresa estar aqui a falar consigo outra vez. Muito obrigada.
0: E então,
1: horas, vamos ouvir um
0: até às oito. Tchau, tchau.

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5: Roderick Carmo, o campeão insaciável. Jovem alcutenejo, já conquistou 11 títulos nacionais de canoagem. O 11º título é bom, mas o próximo para mim é sempre mais importante, afirmou Roderick Carmo em declarações ao Jornal do Algarve, após mais uma conquista que volta a colocar o nome de Alcoutim em destaque no panorama da canoagem nacional. O jovem continua a somar títulos, mas recusa-se a olhar para o percurso como algo concluído, mantendo a ambição centrada na prova seguinte. O LS Algarve lidera projeto piloto de diagnóstico de apneia do sono. Ayamonte assume presidência da Eurocidade do Guadiana. Região ganha praia, mas por tempo limitado. Alcalar assinala solstício de verão. Tavira volta a organizar o torneio internacional de basquetebol. E Lídia Jorge celebra o 80º aniversário com prémio europeu. 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

No fundo, eu acredito que tudo foi fluindo um bocado. Na minha carreira nunca procurei nada, as coisas foram aparecendo e eu fui aproveitando as oportunidades que a vida me foi dando.

falo disto, seja onde for, vejo a importância de ter uns pais que apoiam, que amam e que acreditam acima de tudo. Por muito que discordemos ou que não nos demos com os feitios dos nossos pais, há pequenas ações durante a vida que nós, quando vamos crescendo e amadurecendo, vamos começando a perceber o amor profundo, a força que é o amor de um pai e de um filho, ou da mãe com um filho, e naquilo que eles fazem, tanto em segredo como em destaque, por nós enquanto filhos. E isso é um exemplo que eu vou levar para a vida, e se tiver um dia filhos, com certeza, quero cometer, vou passar-lhes isso e saber que estou sempre cá para eles, assim como os meus estão cá para mim. Hold it, stranger.

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tenho pessoas deficientes na família, tenho um tio deficiente, que é para mim completamente normal, portanto, é especial, não é? Todos nós temos algo sempre para lhes mostrar, que é nosso. Neste caso, eu tenho a minha música para mostrar, e se com ela consigo, de certa forma, fazê-los sentir felizes, não é? Por que não abraçar estas campanhas e levar um pouco de amor e de alegria a estas pessoas, que eu acho que é importante.

surge então o anúncio de um concurso promovido pela Câmara Municipal de Lisboa para música moderna. Nós gravamos uma maquete com 3 temas, concorremos a esse concurso e fomos selecionados. Chegámos à final e ficámos em terceiro lugar nesse concurso. Isso despertou a atenção do Tozé Brito, que estava na BMG na altura, que era uma editora multinacional, e assinámos contrato. Foi assim que a nossa carreira começou.

Grande ação este Lilás de Santa Claus. É verdade, você está aqui no Cidade Mais 106.5 FM todas as quintas-feiras das 9 até à meia-noite aqui na Rádio Portimão. Agora, Blasted Mechanism com Handful of Nothing. Que tenha uma boa noite.

Sim, estivemos a ouvir Milênio com Di ou Não Diz-me Quando a seguir. Recordar este êxito dos Black Company, abriu e vamos ficar até às 10 da noite com os 7 mares da 7ª Legião. Portanto, boas razões para ficar aqui na nossa companhia, aqui no Cidade Mais, na Rádio Portimão.

0: 10 horas.
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E passam 6 minutos das 10 horas da noite e estamos a ouvir Scorpions com Holiday. E a seguir vamos já ficar com Vai com Deus e Nananá. É verdade, boa música aqui na Rádio Portimão, no Cidade Mais. Tenha uma boa noite. Aqui Luís Gonçalves a fazer-lhe companhia nas próximas 2 horas. Um programa de Nuno Vieira e Luís Gonçalves, sempre às quintas-feiras à noite, das 9 à meia-noite. Agora então, Vai com Deus com Nananá.

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Estive a ouvir Mochiba com o World Looking In e a seguir uma banda que se calhar também já não ouve há muito tempo, Lamp com Gabriel, e a seguir Boyzone com Words.

uma magnífica música que passava tantas vezes na rádio, Gabriel dos Lamb. E agora Boys On com Words, a seguir também vai-se recordar da Teardrop dos Massive Attack. Tenha uma boa noite.

fantástica esta música dos Massive Attack, Teardrop. Agora também aqui continuar nas ondas de música calminha, vamos ficar com Dire Straits e Brothers in Arms.

sem dúvida um grande som, este da banda de Mark Knopfler, os Dire Straits, com este grande sucesso, Brothers in Arms. Agora para outra banda, mas com um ritmo um pouco mais acelerado, também dos anos 90, este grande êxito, Aerosmith com Amazing.

grande som desta banda de Steven Tyler, uma banda que já está em ativo desde os anos 70, veja lá, já passou mais de 50 anos desde o início da sua atividade, e esta nos anos 90 foi daquela trilogia de grandes videoclipes que eles fizeram, e grandes músicas, obviamente, do Crazy, do Crying e do Amazing, com a Alicia Silverstone, que era a grande atriz na altura, e este som ficou para sempre. Agora, here comes the Hot Stepper de Inika Mosey.

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2: E agora que isto está só a babar, Nick Cash Show com The Riddle.

0: Grande som de Case Choice, Not an Addict. E estamos quase a chegar às 11 horas do Cidade Mais. A seguir, o ano Luís Guerra.
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0: 11 horas.
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Grande música esta de Linda Ronstadt, Don't Know Much, uma música que ela canta com Aaron Neville. A seguir vamos ficar com uma grande senhora da música, Alicia Keys, com o seu Fallen. E depois outro grande som, também de Willie Nelson, com Georgia On My Mind. Vocês estão a ver o Cidade Mais, aqui na Rádio Portimão 106.5 FM. Tenham uma boa noite, aqui Luís Gonçalves a fazer-lhe companhia.

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E é assim que chegamos ao final de mais um Cidade Mais. Esperemos que tenham gostado destas últimas 3 horas de muita música, animação, informação, diversão. Espero que tenham se divertido connosco aqui na antena dos 106.5 FM. O encontro fica obviamente marcado para a próxima semana, aqui no lugar do costume, e esperamos que venha connosco para ser mais um nesta Cidade Mais. Até para a semana!

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0: uma hora.
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